0: acho que nesse sonho.
1: Sim, Kunanga normalmente é aquela pessoa que não faz nada, né? Se for no trabalho, é aquele Madia que fica só ali. Não, é pá, eu ia arranjar trabalho, mas não deu, então, se tiver aí 5 kwanzas ou 10, não sei para que dá, mas pronto. E às vezes no amor é isso, tu sentes de, sei lá, perdido e já não tem aquele.

0: um ritmo encantador e muito bom de se escutar, muitíssimo bom de se ouvir, de se sentir na alma, ou de alma sentir este ritmo, uau! Então, lá vamos nós, também logo depois deste ritmo que é bachatas, escutar, sentir outras coisas. Que tal mais uma nostalgia? Na verdade, a pura nostalgia. Tu bem gostas, eu bem sei também. Então, sem mais delongas, meus amores, bem-vindos à rubrica Passadas do Passado.
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1: Três horas e 15 minutos, já que eu vou na Wai Timingui Live. Bom dia.
2: Bom dia.
1: Você mata com o Rami?
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1: Tá peca?
2: Eu vou tirar. Você não
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1: 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Alô, bom dia.
3: Bom dia.
1: Você vai matar com o Ramula?
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0: Bom dia.
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0: Bom dia.
1: Muito bom dia, mano. Estamos com gosto.
0: Você mata com a Ramula?
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0: Bom dia.
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0: 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Quatro horas e 33 minutos. 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Bom dia.
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0: Bom dia.
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0: Bom dia. 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Nada, cai com a ela. 4 horas e 41 minutos. 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

0: Bom dia. As notícias apresentadas por Cristina Xavier. O presidente da República, Daniel Chapo, manteve este sábado um contacto telefónico com o presidente dos Emirados Árabes Unidos, Sheikh Mohammed bin Zayed, no qual os dois estadistas passaram em revista o estado das relações de amizade, solidariedade e cooperação entre os dois países. Na ocasião, os chefes de Estado reafirmaram o compromisso de continuar a aprofundar a parceria bilateral em áreas estratégicas de interesse comum, com destaque para o comércio, investimento, energia, infraestruturas, agricultura, turismo e desenvolvimento sustentável. Uma nota da Presidência da República indica que Daniel Chapo expressou apreço do povo e do governo moçambicano pelo apoio e pela cooperação que os Emirados Árabes Unidos têm prestado ao país, contribuindo deste modo para a promoção do desenvolvimento econômico e social de Moçambique. Durante a conversa, os dois estadistas trocaram igualmente impressões sobre questões de interesse regional e internacional, sublinhando a importância do diálogo, da cooperação multilateral, da promoção da paz e estabilidade global. A Igreja Católica em Moçambique destacou este sábado em Nampula o papel do Presidente da República, Daniel Chapo, e a solidariedade nacional demonstrada no âmbito das exéquias de Dom Osório Sitório Afonso, Bispo da Diocese de Quelimane e Administrador Apostólico da Arquidiocese da Beira, cujo sepultamento decorreu naquela província. No decurso da cerimónia, a Conferência Episcopal de Moçambique, a mensagem apresentada pelo respectivo presidente e arcebispo de Nampula, Dom Inácio Saúde, expressou agradecimento às autoridades nacionais pelo apoio prestado durante todo o processo das exéquias, destacando o envolvimento institucional desde a transladação do corpo até a realização do funeral. A mesma mensagem destacou ainda a decisão presidencial que facilitou o processo de transladação do corpo por via aérea. Em comunicado, a Presidência da República refere que as exéquias de Dom Osório Sitório Afonso encerraram com apelos da Igreja a preservação do legado espiritual do bispo, destacando o seu contributo para a evangelização, a promoção da paz e a coesão social em Moçambique. A morosidade na emissão de declaração para efeitos de aposentadoria dos funcionários públicos na província de Sofala. A constatação aí do ministro da Administração Estatal e Função Pública, Inocêncio Impissa, que diz que a situação faz com que muitos funcionários que já deveriam ir à reforma continuassem a trabalhar. Detalhes por Leiton Sifa.
1: Inocêncio Impissa falava este sábado na Beira, após um encontro com gestores de recursos humanos da província, a quem insistiu celeridade na tramitação dos expedientes dos funcionários públicos. O dirigente pediu para que no prazo mínimo de 30 dias a situação seja resolvida.
2: Há um volume considerável ao nível do Serviço Provincial de Economia e Finanças. Uma das medidas que encontramos é que os colegas, a partir da próxima semana, vão reforçar a equipa com colegas que vêm de outros setores para, em conjunto, poderem desenvolver uma campanha que permita fazer, portanto, o vazamento do volume de solicitações que terão sido feitas pelos funcionários e que até hoje aguardam. E pensamos que nos próximos 30 dias a ideia é limar o número de problemas existentes. E da nossa parte, enquanto Ministério, vamos acompanhar numa base quinzenal para termos indicação de que efetivamente o que está a acontecer, que é para respondermos de cada vez melhor às exigências dos nossos colegas, dos nossos funcionários.
1: O encontro com os gestores de recursos humanos da província serviu também para partilhar as reformas em curso no setor, tendentes à melhoria das condições de vida dos funcionários públicos. Laiton Sifa, na Beira.
0: No Niassa decorre a implantação de infraestruturas para operacionalizar o Parque Industrial de Coamba no âmbito do projeto da Zona Especial de Processamento Agroindustrial no Corredor Integrado de Desenvolvimento Pemba-Lixinga. Avaliado em US$ 48 milhões, o projeto conta com financiamento do Banco Africano de Desenvolvimento e do governo moçambicano, com o objetivo de promover a cadeia de valor das culturas de rendimento para o agroprocessamento. O ministro da Economia, Basílio Moat, disse este sábado, durante a visita ao projeto, que as infraestruturas em edificação vão estimular a construção de indústrias de agroprocessamento, impulsionando o desenvolvimento daquela região.
3: O que nós pensamos é que o projeto tem que acelerar ainda mais sua implementação. Há necessidade de trabalharmos para ver o que é que está efetivamente a fazer com que o projeto não corra a velocidade que nós pretendemos. Como temos estado a dizer, ao regressarmos a Maputo, vamos sentar com os principais atores, os financiadores, os implementadores, para ver o que é que está a acontecer, mas também para garantir que o projeto corra, porque é um projeto que pode apoiar muito o desenvolvimento da economia nesta região norte do nosso país.
0: No NEAS, a Zona Especial de Processamento Agroindustrial abrange os distritos de Marrupa, Coamba, Lago, Moembe, Mecula e Mecanhelas, e na Zambésia, Gurue, Milange, Alto Moloque e Morumbala. O Partido Frelimo na província de Manica considera que o reforço da unidade e da coesão interna do partido é fundamental para responder aos desafios políticos atuais e fortalecer a atuação junto da população. A posição foi defendida pelo chefe adjunto da Brigada Central da Frelimo da Assistência Política à província de Manica, Pedro Glis, durante a abertura da Conferência Provincial de Quadros, encontro que reúne membros do partido no âmbito da preparação para a 11ª Conferência Nacional de Quadros.
4: Nós gostaríamos de apelar para que os nossos debates fossem francos, abertos e honestos, assentes sempre no princípio da unidade, crítica, unidade, porque é assim que a Frelimo nos ensinou a servir o povo e é esta razão por qual nós nos reunimos aqui.
0: Chefe adjunto da Brigada Central do Partido Frelimo da Assistência Política à Província de Manica, Pedro Guilixa. O tempo. A cidade de Tete poderá registrar este domingo 31 graus centígrados de temperatura máxima, seguida por Beira com 29. Inhambane, Nampula, Pemba e Vilanculo 28, Maputo e Quelimane 27, Xaxai 25 e as cidades de Chimoio e Lixinga poderão chegar a uma máxima de 24 graus centígrados. Foram as notícias a esta hora. As próximas, às 7 horas.
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1: Que a vovó está a cozinhar hoje?

0: os Emirados Árabes Unidos, Sheikh Mohammed bin Zayed, no qual os dois estadistas passaram em revista o estado das relações de amizade, solidariedade e cooperação entre os dois países. Na ocasião, os chefes de Estado reafirmaram o compromisso de continuar a aprofundar a parceria bilateral em áreas estratégicas de interesse comum, com destaque para o comércio, investimento, energia, infraestruturas, agricultura, turismo e desenvolvimento sustentável. Uma nota da Presidência da República indica que Daniel Chapa expressou o apreço do povo e do governo moçambicano pelo apoio e pela cooperação que os Emirados Árabes Unidos têm prestado ao país, contribuindo deste modo para a promoção do desenvolvimento económico e social de Moçambique. Durante a conversa, os dois estadistas trocaram igualmente impressões sobre questões de interesse regional e internacional, sublinhando a importância do diálogo, da cooperação multilateral, da promoção da paz e estabilidade global. A Igreja Católica em Moçambique destacou este sábado em Nampula o papel do Presidente da República, Daniel Chapo, e a solidariedade nacional demonstrada no âmbito das exéquias de Dom Osório Setor Afonso, Bispo da Diocese de Quelimane e Administrador Apostólico da Arquidiocese da Beira, cujo sepultamento decorreu naquela província. No decurso da cerimónia, a Conferência Episcopal de Moçambique, a mensagem apresentada pelo respectivo Presidente e Arcebispo de Nampula, Dom Inácio Saúde, expressou agradecimento às autoridades nacionais pelo apoio prestado durante todo o processo das exéquias, destacando o envolvimento institucional desde a transladação do corpo até a realização do funeral. A mensagem destaca ainda a decisão presidencial que facilitou o processo de transladação do corpo por via aérea. Em comunicado, a Presidência da República refere que as exéquias de Dom Osório Setor Afonso encerraram, com apelos da Igreja, a preservação do legado espiritual do Bispo, destacando o seu contributo para a evangelização, a promoção da paz e a coesão social em Moçambique. Há morosidade na emissão de declaração para efeitos de aposentadoria dos funcionários públicos na província de Sofala. A constatação é do Ministro da Administração Estatal e Função Pública, Inocêncio Mpisa, que, segundo ele, a situação faz com que muitos funcionários que já deveriam ir à reforma continuem a trabalhar. Layton Sifa.
1: Inocêncio Mpisa falava este sábado na Beira, após um encontro com gestores de recursos humanos da província, a quem exigiu celeridade na tramitação dos expedientes dos funcionários públicos. O dirigente pediu para que no prazo mínimo de 30 dias a situação seja resolvida.
2: Há um volume considerável ao nível do Serviço Provincial de Economia e Finanças. Uma das medidas que encontramos é que os colegas, a partir da próxima semana, vão reforçar a equipa com colegas que vêm de outros setores para, em conjunto, poderem desenvolver uma campanha que permita fazer, portanto, o vazamento do volume de solicitações que terão sido feitas pelos funcionários e que até hoje aguardam. E pensamos que nos próximos 30 dias a ideia é limar o número de problemas existentes. E da nossa parte, enquanto Ministério, vamos acompanhar numa base quinzenal para termos indicação de que efetivamente o que está a acontecer, que é para respondermos de cada vez melhor às exigências dos nossos colegas, dos nossos funcionários.
1: O encontro com os gestores de recursos humanos da província serviu também para partilhar as reformas em curso no setor, tendentes à melhoria das condições de vida dos funcionários públicos. Layton Sifa, na Beira.
0: A Frelimo e Manica considera que o reforço da unidade e da coesão interna do partido é fundamental para responder aos desafios políticos atuais e fortalecer a atuação junto da população. A posição foi defendida pelo chefe adjunto da Brigada Central de Assistência à Política à província de Manica, Pedro Guiliche, durante a abertura da Conferência Provincial de Quadros, encontro que reúne membros do partido no âmbito de preparação da província para a 11ª Conferência Nacional de Quadros.
3: Nós gostaríamos de apelar para que os nossos debates fossem francos, abertos e honestos, assentes sempre no princípio da unidade, crítica, unidade, porque é assim que a Frelimo nos ensinou a servir o povo e é esta razão por qual nós nos reunimos aqui.
0: O chefe adjunto da Brigada Central da Frelimo de Assistência Política à província de Manica, Pedro Gliche. No desporto mundial FIFA 2026, jogos projetados para este domingo, às 19 horas de Moçambique, teremos Alemanha, Curaçao, e às 22 horas, Países Baixos, Japão, a nível do grupo E. Ontem foram registrados os seguintes resultados: Brasil 1, Marrocos 1, e Haiti 0, Escócia 1. E para a Série C do grupo D, no intervalo, Austrália 1, Turquia 0. O tempo. A cidade de Tete poderá registrar hoje 31 graus centígrados de temperatura máxima, seguida por Beira com 29. Em Inhambane, Nampula, Pemba e Vilanculo, 28. Maputo e Quelimane, 27. Xai-Xai, 25. E as cidades de Chimoio e Lixinga poderão chegar a uma temperatura máxima de 24 graus centígrados. Foram as notícias das 7 horas. Próximas, quando forem 9 horas.
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0: 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Bon dia.
1: Voltamos à atualização das notícias numa apresentação de Ernesto Chauque. Bom dia.
2: Bom dia. O presidente da República, Daniel Chapo, manteve este sábado um contato telefónico com o presidente dos Emirados Árabes Unidos, Sheikh Mohammed bin Zayed, no qual os dois estadistas passaram revista ao estado das relações de amizade, solidariedade e cooperação entre os dois países. Na ocasião, os chefes de Estado reafirmaram o compromisso de continuar a aprofundar a parceria bilateral em áreas estratégicas de interesse comum, com destaque para o comércio, investimento, energia, infraestruturas, agricultura, turismo e desenvolvimento sustentável. Uma nota da Presidência da República indica que Daniel Chapo expressou o apreço do povo e do governo moçambicano pelo apoio e pela cooperação que os Emirados Árabes Unidos têm prestado ao país, contribuindo deste modo para a promoção do desenvolvimento económico e social de Moçambique. Durante a conversa, os dois estadistas trocaram igualmente impressões sobre a questão do interesse regional e internacional, sublinhando a importância do diálogo, da cooperação multilateral, da promoção da paz e da estabilidade global. O governo de Moçambique repatriou este sábado 24 moçambicanos vítimas de ataques xenófobos no município de Cabo das Agulhas, na província sul-africana de Cabo Ocidental. O grupo que segue para o distrito de Machaza, na província central de Manica, inclui 10 menores. Os 24 moçambicanos indocumentados fazem parte de mais de 600 estrangeiros forçados a abandonar as zonas onde viviam pelos grupos anti-imigrantes. A Secretaria de Estado, dos Negócios Estrangeiros e Comunidades Moçambicanas no Exterior, Maria de Fátima Manso, assegurou que o governo continua comprometido em apoiar os compatriotas vítimas dos ataques xenófobos e deixou ficar uma mensagem do presidente Daniel Chapo.
3: Ele saúda todos os moçambicanos que estão aqui e que também ele está ao corrente e acompanha a situação que estão aqui a passar. Como todos estamos a acompanhar, o governo está à frente disso. Parte dos moçambicanos já regressou, alguns já estão, inclusive, nas suas províncias, e este processo já começou há duas semanas, digamos. Estamos a trabalhar nisso. Equipes do governo estão a trabalhar com as entidades aqui para podermos receber os nossos compatriotas vítimas desta situação da xenofobia.
2: Desde a eclosão da onda de ataques xenófobos na África do Sul, o governo já repatriou mais de 600 moçambicanos que se encontravam na província de Cabo Ocidental. E este domingo, líderes religiosos do município sul-africano de Mossel Bay realizam uma marcha em repúdio aos ataques xenófobos contra estrangeiros. Correspondente Eduardo Figurão.
4: Mossel Bay é a zona onde mais de 800 moçambicanos foram violentados e forçados a fugir na sequência dos ataques de grupos sul-africanos anti-imigrantes. O presidente do município de Mossel Bay, Dirk Hotza, disse que a marcha deste domingo visa deixar claro que os sul-africanos daquela zona repudiam a prática da justiça pelas próprias mãos.
5: We are against that.
4: Hoje, as casas que não foram queimadas estão ocupadas por sul-africanos, tal como relata o líder da comunidade moçambicana em Mossel Bay, Frank Nyamushua.
6: Aqui é um lugar onde viveu todos os moçambicanos que foi atuado por situação de xenofobia. Toda aquela casa ali, eles os moçambicanos viviam. Foram mandados expulsos, queimaram as casas. Nesse momento, não tem moçambicanos ali. São os sul-africanos que levaram aqueles lugares.
4: Rádio Moçambique, Eduardo Figurão, em Mossel Bay.
2: A província de Niassa exporta anualmente mais de 10 mil metros cúbicos de folhado de eucalipto para a indústria imobiliária na Ásia. Fernando Damas.
7: A província de Niassa exporta mais de 10 mil metros cúbicos por ano de folhado de eucalipto para a indústria imobiliária na Ásia. Trata-se de uma iniciativa da Niassa Greenply, que exporta este produto para a China, Filipinas e Malásia. Para esta atividade, a empresa trabalha em parceria com a Green Resources, que possui mais de 16 mil hectares de plantações florestais exóticas na província de Niassa. A informação consta de um informe da Green Resources apresentado esta sexta-feira ao ministro da Economia, Basílio Moats, no quadro da visita de 4 dias à província do Niassa. O documento refere que os países importadores utilizam o folhado de eucalipto para o fabrico de contraplacados e outros produtos da área imobiliária. Fernando Damas, em Coamba.
2: A morosidade na emissão de declaração para efeitos de aposentadoria dos funcionários públicos na província de Sofala, a constatação é do ministro da Administração Estatal e Função Pública, Inocêncio Mpisa, que, segundo ele, a situação faz com que muitos funcionários que já deveriam ir à reforma continuem a trabalhar. Na página desportiva mundial da FIFA 2026, jogos projetados para este domingo, às 19 horas de Moçambique, teremos Alemanha, Curaçao e às 22 horas, Países Baixos, Japão, a nível do grupo E. Dos jogos registados ontem, consta que o Brasil e Marrocos empataram uma bola e Haiti 0, Escócia 1 para a Série C no grupo D, no intervalo Austrália 1, Turquia 0. O tempo. A cidade de Tete poderá registrar hoje 31 graus centígrados de temperatura máxima, seguida por Beira com 29. Em Iambane, Nampula, Pemba e Vilanculo, 28. Maputo e Quilimane, 27. Xai-Xai, 25. E as cidades de Chimoio e Lixinga poderão chegar a uma temperatura máxima de 24 graus centígrados. Foram as notícias das 9 horas. É próximas quando forem 11 horas. 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

0: Bom dia.
1: Muito bom dia.
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1: Obrigado.

0: Cordeiras saudações, amigo ouvinte, seja bem-vindo a mais um período de rádio em português. Nesta altura, em Moçambique, são 10 horas.
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0: Renovados votos de muito bom dia e seja bem-vindo a mais um período de rádio em português que já está no ar. Juntos até às 14h30 estaremos juntos com a seguinte programação. Daqui a pouco, Versos de Quintal até às 11h, seguiremos com a informação noticiosa. 11 horas e 10 minutos espaço infantil, perdão. Às 12 horas estamos no noticiário provincial, 12 horas e 5 minutos uma data na história, logo a seguir a nossa página comercial. 12h30, o Jornal da Tarde. 13 horas, o Jornal de Nampula. 13h15, informações de utilidade pública. Temos música e conversa a partir das 13h30 até às 14h, altura para o noticiário em cadeia nacional. Depois temos a educação em rádio e depois a música até às 14h30, momento para o Tarde Desportiva em Mapua. Bem-vindo à emissão da manhã aqui na sua estação. Este é o segundo período de transmissão. Em nome de uma vasta equipe, Fidalgo Júnior está na locução. Uma vez mais, represento uma vasta equipe de profissionais que para já desejam-lhe uma ótima manhã de domingo. Hoje é 14 de junho de 2026.

0: São 10 horas e 5 minutos em Moçambique.
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0: A caminho das DGD, seguimos com o de Mel e este amor de Mauro. Bom dia.

0: 10 horas e.
1: A palavra sim.
0: 10 minutos na República de Moçambique. Nesta manhã e ao longo desta tarde, o amigo terá motivos mais que suficientes para estar connosco. Depois trazemos para si o melhor da boa música e, acima de tudo, conversa e informação. Por isso, o convite está formulado. Fique connosco e, para já, muito obrigado pela preferência.
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0: Momento para recordar mais uma edição transmitida aqui na rádio do programa Conversas de Quintal. Bom dia e ótima audição.
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0: Ora, muito bom dia. Estamos de volta para mais um programa Conversas de Quintal aqui na Rádio Moçambique. Como sabe, amigo ouvinte, Conversas de Quintal é aquela conversa afinada com escritores, autores e entusiastas da literatura. Hoje não vamos fugir à regra, vamos trazer de volta um grupo, um clube, uma associação que tem feito parte de muitas edições do Conversas de Quintal. É uma organização que tem contribuído bastante para a elevação do nível e do gosto pela leitura, não só por parte de adolescentes e jovens, como também por parte da sociedade em geral. Refiro-me aqui do Clube de Leitura Olhar Literário, que surgiu ali no Parque Popular. É isso. Bem-vindo, Nélio da Costa.
1: Sim, boa tarde, Hermínia.
0: Bom dia.
1: Bom dia, Hermínia. Eu sou Nélio da Costa José, sou ativista literário, sou atualmente coordenador do Clube Olhar Literário, estudante, entusiasta da literatura e também fazedor um pouco desta arte que é a escrita. E concordando aqui com o raciocínio da Hermínia, que o Clube Olhar Literário, algo que nasceu ali no Parque Popular, que hoje já é referência a nível provincial, e acredito eu que também a nível, digamos, nacional.
0: Sem dúvida,
1: Sim.
0: sem dúvida. Começou como apenas um espelho para manter este gosto pela leitura por parte da sociedade e hoje já faz várias atividades. Entre elas, temos o apadrinhamento de vários lançamentos de obras, temos o café literário que reúne escritores para falarem das suas obras, entre outras atividades que tem realizado. Mas antes de falarmos propriamente do clube, das suas atividades, que tal ouvirmos música? E nada melhor que chamarmos um músico que é de Nampula e cujas músicas confundem-se com filosofia. Chama-se Deltino Guerreiro,
1: Deltino Guerreiro.
0: jovem de Matadouro, como muitos o conhecem.
1: Exatamente. Até eu confundia, eu pensava que realmente ele era da Zambésia, só que fico surpreso ouvindo que ele é da cidade de Nampula e adoro muito músicas dele.
0: É verdade. Vamos ouvir a moça do pão ou da padaria. O título é assim aleatório, mas vamos ouvir esta música que, sem dúvida, traz uma mensagem bastante sugestiva e voltamos já já.

0: um texto que descreve muito a situação, mas sim é um texto que apresenta aqui uma poesia, em algum momento muito apaixonante. E eu gostava de compartilhar assim, dizendo o seguinte, que o título do texto são Recordações, por isso que é muito
1: Profundo.
0: tocar profundo este texto. Então, o texto diz o seguinte: Recordações são embarcações em que o passado é o único tripulante e o presente é a âncora da sua sombra. São uma casa em nós, morando uma, outra nossa sombra. Nelas, o tempo não resguarda, da opacidade dos cacos não recolhidos, para reinvenção da luz. Jeremias, F. Jeremias.
1: É uma definição bem profunda do que são recordações.
0: Recordações, sim.
1: Lembranças, na verdade.
0: Exatamente, exatamente.
1: Só faltava falar da saudade.
0: Da saudade. Mas o texto em si, ele já carrega consigo a saudade, já carrega consigo a esperança e muitos outros fatores, uma vez que o fato de nós lermos ali as recordações e nós nos recordarmos no passado e nos virmos no presente de tudo o que aconteceu, nós sentimos que, epa, diante disto, é claro que vem uma, digamos, depois da tempestade, vem a bonança. Então, essas recordações resguardam estas memórias e nos fazem viver mais, digamos, com mais sentido a vida.
1: E isso chama-se saudade.
0: Isso chama saudade.
1: E o que é a saudade para si?
0: Para mim, saudade, eu definiria que são momentos que, em algum momento, marcam aquilo que é o nosso eu, aquilo que é, digamos, que a nossa vivência. E um dos conselhos que eu gostava de dar aqui, muitas das vezes, que eu gosto também de definir, é que se nós sentimos saudade por algo ou gostamos de algum sítio, principalmente dos sítios, se nós temos afeto com um sítio, uma cidade, e em algum momento nós sentimos falta daquela cidade, eu acredito que nós não podemos ir lá com a intenção de ir matar a saudade, mas sim de ir ver o que mudou. Porque se chegarmos lá querer matar aquela saudade, podemos vir a nos decepcionar, porque o tempo não perdoa, é metamorfose. Vai metamorfoseando aquilo que é a cidade. Então, nós temos que ir com a esperança de ver o que é que mudou, como é que a cidade se adaptou, não buscar aquele tempo como se buscássemos um tempo parado no passado, mas sim buscar, digamos, uma mudança até os tempos atuais. Então,
1: E isso se adapta também a seres humanos, saudade,
0: sim, se
1: para
0: adapta
1: com pessoas, com
0: para.
1: gentes.
0: Exatamente, para com pessoas também as pessoas são instáveis, são complexas. Se nós também deixamos de nos ver há bastante tempo, se nós também deixamos de nos comunicar há bastante tempo, é claro que em algum momento, quando vamos nos comunicar ou nos reencontrar, acredito eu que não podemos buscar aquela doce ou amarga pessoa do passado, mas sim querer acreditar que há uma reinvenção dentro daquela pessoa, tanto para o lado bom assim também como para o lado mau, né? As pessoas são instáveis. Exatamente.
1: Nélio, ser escritor, o que é que trouxe para si?
0: E, na verdade, eu me vejo como escritor, porque a sociedade acaba me chamando disto, de escritor, não escritor, uma vez que já participo em mais de 8 antologias e acabei adquirindo essa titularidade. O que é que mudou? Mudou a forma de olhar o mundo. Eu, na verdade, antigamente, antes mesmo de começar a sessão da escrita, quando era apenas um leitor, antes de conhecer mesmo os meus colegas do Clube Olhar Literário, para mim, ser alguém assim, digamos, integrante da sociedade, não fazia muito sentido. Não fazia muito sentido. Eu era uma pessoa menos apaixonada, digamos, menos apaixonada em coisas menos banais, em coisas que as pessoas em algum momento não veem sentido. Então, eu era uma pessoa menos apaixonada, eu era uma pessoa que olhava as coisas e não sabia definir, só definia na sua estética, julgava o livro pela capa. Olhamos uma flor, olhamos digamos, uma pessoa, olhamos certos movimentos de certas situações e nós só definíamos, e eu só definia daquela forma, que epa, é a natureza. Então, quando comecei a ingressar neste mundo de escrita para ali, escrita para aqui, entrando um pouco na filosofia, entrando um pouco na religião, um pouco buscando aquilo que é a essência da escrita, já começam a aparecer algumas imaginações dentro das coisas, que é onde nós definimos a poesia, que o poema é aquilo que é escrito, que nós conseguimos ler.

0: mas a poesia é aquilo que nos encanta. Então, uma das coisas que mais mudou em mim, eu acredito que é este encantamento. A escrita trouxe para mim este encantamento, em que olho uma coisa e não só defino pela estética, mas sim pelo encantamento que a coisa tem. O estudo filosófico, o, digamos que, o estudo mais metamorfose, metamórfico da coisa. Buscar uma análise mais profunda, por mais que seja uma coisa que não faz sentido para muitos, mas tu puderes ver e definir de uma forma, digamos que, louca. Então, a escrita trouxe esta paixão para mim, digamos, trouxe uma luz para mim.
1: Para quem escreve, para quem é entusiasta da literatura, para quem é poeta, o mundo não é apenas redondo, não é?
0: Exatamente. O
1: O
0: mundo não.
1: mundo não é redondo, pode até
0: Exatamente.
1: ser quadrado, ser retangular,
0: Exatamente.
1: depende da forma como cada um vê o mundo e
0: Exatamente.
1: no olhar de escritor.
0: No olhar do escritor. O escritor nos traz um mundo dos controversos. Dentro deste mundo em que vivemos, nós encontramos mundos controversos. Encontramos, por exemplo, animais se comportando como pessoas, pessoas se comportando como animais. Encontramos vários outros fatores que, em algum momento, só o escritor pode vir a não saber definir, mas querer nos fazer acreditar que aquela é só a ideia de olhar o mundo. Sim.
1: Muito bem, Nélio, deixemos esse lado pessoal e voltemos para o lado coletivo, o lado corporativo, que é o Clube Olhar Literário.
0: Sim.
1: Disse que começaram numa sombra e hoje certamente que vocês estão a tender a voar para outros lugares, outros paradigmas e, por que não, outras latitudes. Em que ponto é que se encontra hoje o Clube Olhar Literário?
0: Sim, olhando pela nossa trajetória, como aqui vinha dizendo que nós começamos pelo parque, e dali conseguimos ganhar alguns parceiros, que um dos primeiros que nos acolheu foi o Rubi, a Casa de Artes da Rubi, e depois um pouco também nos encontramos com a Mediateca, e foram aparecendo os outros, que é o Museu, o Centro de Línguas Camões e vários outros. Então, eu olho que o clube, em questão de posição neste momento, é uma condição que eu acredito que é satisfatória para nós que somos membros, que desde seguimos aquilo que é a trajetória do clube. Nós conseguimos fazer agora, digamos que, eventos que respondem com aquilo que é a nossa necessidade para aquele tipo de evento. Por exemplo, nem todo evento tem que ser feito, digamos, ao ar livre. Nem todo evento tem que ser feito ao ar livre. Então, antigamente, antes de nós termos este perfil do Clube Olhar Literário atual, nós tínhamos esta dificuldade, não conseguíamos ingressar aquilo que são os nossos parceiros nas nossas atividades. Então, tínhamos muitas dificuldades. Então, olhando pela aquilo que é a referência do Clube Olhar Literário, na verdade, agora, nós conseguimos ter algumas atividades que nós ingressamos no seu real padrão. Um dos exemplos é, por exemplo, o café literário que nós temos feito. O café literário, se nós formos a olhar, é algo que realmente tem que ser feito num sítio fechado para debate. E não, por exemplo, no parque, como nós temos feito a sessão de leitura, que é mais aberto ao público, com vários outros tipos de atividade, interfeição de barulho, interfeição de pessoas, etc. Porque a sessão de leitura é feita, digamos, ar livre. Por quê? Porque
1: E de forma descontraída.
0: descontraída, exatamente. Para o quê? Para servir aqui como uma forma de conexão com a natureza. Sim, em que o livro te leva a viajar para outros patamares. Não é ciência. Não é ciência. Então, tu tens que estar ali para se conectar com outros mundos, como aqui estávamos aqui a trazer. Então, esta posição que o Olhar Literário acaba adquirindo agora é muito satisfatória, mas olhando também para aquilo que são os recursos humanos, digamos que é um pouco decepcionante para aquilo que é o nosso público. O nosso público, já estamos mais de 4 anos e meio no mercado, a trazer essas atividades, esta dinâmica de leitura e tudo mais, a promover. E nestes 4 anos eu conheço muitas pessoas através da literatura, e eu sou grato por isto. Conhecendo estas muitas pessoas, em algum momento eu vejo as muitas pessoas sempre nos nossos eventos, as mesmas pessoas. São muitas, mas eu sempre vejo as mesmas pessoas nos nossos eventos.
1: Não há renovação.
0: Não há renovação. Se há renovação, é uma pessoa, duas pessoas, e depois estas pessoas não aparecem e sempre continuam, mesmo aquelas muitas pessoas que eu conheço. Então, isso não mostra que a cidade não tem, digamos, leitores. A cidade tem leitores. É, tem leitores, tem apreciadores da literatura.
1: O que é que deve estar a acontecer?
0: Sim, uma das coisas que eu vejo que deve estar a acontecer e que realmente cria um impacto, digamos, menos aderido ao clube, mais, olho mais para a falta de recursos. Neste âmbito, por quê? Porque eu olho mais na falta de recursos, por quê? Porque as nossas atividades, elas, por mais que elas sejam feitas em algum momento em espaços culturais, em espaços, digamos, que abertos ao público, nós não buscamos o nosso real público. Apesar que todo mundo é aberto à literatura e tudo mais, mas qual é o objetivo do Clube Olhar Literário? Criar paixão da leitura a nível, digamos, da cidade. Então, se nós nos encontrarmos apenas na mediateca e a fazermos a nossa atividade na mediateca, que é um bom sítio para aquela nossa atividade, mas nós querendo um público mais abrangente, fica difícil para uma pessoa que está em Mutawanya, fica difícil para um estudante da 12ª, fica difícil para alguém que está na Faina, que nem o WhatsApp tem, que nem o Facebook do Olhar Literário conhece. É, buscar aquela informação e saber que no sábado tem uma atividade no Hotel Girassol e que tenho que me fazer neste local. Então, nós olhamos mais para esta dificuldade. Porque
1: então, esses são os desafios.
0: São os desafios.
1: Para massificar a atividade.
0: Exatamente.
1: Para o público que realmente precisa de ter esses conhecimentos.
0: Exatamente.
1: E participar dessas atividades.
0: Exatamente. E um dos fatores também que eu sempre acabo relatando, o Clube Olhar Literário sempre trouxe aqui atividades que em algum momento, precisam de, digamos, de um apoio. E não apoio financeiro, não apoio, digamos, financeiro também não faria mal, mas sim apoio, digamos, de materiais. Porque o nosso objetivo sempre foi qual? Poder entrar em escolas, o que temos feito, só que não de uma forma muito recorrente, mas de vez em quando. Eu entrar nas escolas, poder conhecer aquele que é o nosso público pré-universitário, aqueles que são os estudantes que fazem a 12ª e a 11ª. Estes são públicos pré-universitários, que serão os próximos críticos do amanhã, os próximos leitores e compradores do livro amanhã. Nós aqui não estaremos apenas a criar, digamos, a pessoas que vão se apaixonar apenas pela literatura, mas sim os futuros compradores, os futuros fortificadores daquilo que é o pelouro literário moçambicano. Então, quando nós enfrentamos estas dificuldades e nós encontramos um jovem que sai do ensino secundário até a universidade, seu quarto, quinto ano ou terceiro ano, sem conhecer nenhuma obra ou sem conhecer daquilo que é a literatura moçambicana, fica muito difícil.
1: Então, achas que as artes e letras saem empobrecidas com esta falta de abertura?
0: Exatamente. As artes e letras são empobrecidas por esta falta de aberturas. Se nós olharmos para esta situação, em que muitos jovens, ultimamente estamos, muitos jovens estão envolvidos em algum momento no mundo das drogas. E recentemente nós acabamos acompanhando aqui que fizeram uma campanha, Stop Maca, que é uma das drogas mais vulgares que tem criado embaraço na vida dos jovens. Então, nós olhamos para este tipo de situação. Por que o jovem, na verdade, se envolve para este mundo? Epa, são várias razões. São várias razões que fazem com que os jovens se envolvam com este tipo de situações. Mas, se em algum momento nós olharmos para estes jovens e pudermos ocupar aquilo que é a mente destes jovens, com algo que, em algum momento, vai lhes criar alguma ambição, porque a literatura em si só cria ambições de entender vários outros mundos. Então, se nós formos a criar, digamos, uma sessão ou um movimento que vá buscar este jovem nas escolas, vá buscar este jovem nas sociedades, vai buscar estes jovens e conversar com eles, e nestes sítios começar a criar oficinas de leitura, oficinas de escrita, criar ambições dentro destes jovens, e não só apenas da literatura. A literatura, digamos, que ela te faz sonhar alto, buscar aqueles que são os seus objetivos. Ela dá asa.
1: Ela te abre portas para o mundo.
0: Exatamente, para o mundo. A literatura abre portas para o mundo. Então, se nós formos a criar estes, digamos, células do Clube Olhar Literário, ou células de outros clubes que caem na Ampula Existe, ou células de arte, nós fomos criar nestas sociedades, pequena aqui, pequena ali, pequena aqui, e começar a ingressar estes jovens que cá dentro da sociedade estão, que não têm ocupação, digamos, podemos criar ambições e eles podem vir a entender que aquele fenômeno que é as drogas pode vir a criar uma interrupção daquilo que são os seus objetivos. Ele pode vir a definir aquilo como algo nocivo para si mesmo. Mas para alguém que não tem objetivos, é alguém que, digamos, que só sai de manhã, vai para a escola e volta para casa e depois no final do dia não tem mais o que fazer, espera para amanhã também ir para a escola. Este período das 12 às 17 que ele não tem o que fazer.
1: Ele procura uma ocupação.
0: Exatamente, é uma ocupação.
1: E muitas vezes já a ocupação não é
0: algo
1: saudável.
0: Benéfico, exatamente. Então, se nós formos olhar neste... Por exemplo, eu... pela sessão que houve no final de semana passado sobre o Stop Mic, é uma coisa que eu apreciei muito,
1: E como é que achas que devia se fazer para interessar mais, os jovens?
0: Sim. Para interessar mais os jovens, eu não acredito que uma sessão apenas ou...
1: Uma campanha apenas. Seja suficiente.
0: Digamos, eu apareço hoje, faço uma campanha. Vamos fazer aquilo, vamos fazer isto, isso é nocivo, tudo mais, sei lá o quê. E amanhã?
1: Então, para si, as campanhas são efêmeras?
0: São efêmeras.
1: Tem que haver algum trabalho contínuo, e profundo.
0: E profundo.
1: E, nesse caso, seria ocupar esses jovens com alguma coisa útil?
0: Com alguma coisa útil. E não só...
1: A leitura ocupa esse espaço?
0: A leitura ocupa este espaço. A leitura preenche este espaço. Como eu estava aqui a dizer, que a leitura em si só, ela abre-te para um mundo diversificado. Para o mundo de conhecer outras artes. A leitura casa com todo outro tipo de arte. Isso nós podemos ver tanto no cinema, vários filmes de cinema foram adaptados pelos livros. Vários autores agora escrevem, digamos, músicas baseando-se nos livros. Vários outros artistas, por exemplo, fazem obras, digamos, retratando cenários dos livros. Muitos outros artistas vão buscando aquilo que é a literatura, um encoste para sustentar aquilo que é a sua arte. Então, e se formos já ver também que a literatura também busca auxiliar este tipo de arte. É uma das coisas que eu mais gosto cá em Moçambique, por exemplo. Existe uma editora em Moçambique que se intitula por Ntsuva. Ntsuva, para este lado de Nyambane, é o jogo que nós daqui chamamos de... É Impala, que é o jogo que colocamos pedrinhas e tudo mais. A editora lá é editora Ntsuva Editora. Ela já busca um casamento aqui com a cultura, o desporto
1: e arte.
0: Ela vai buscar e junta aquele cenário e transforma-se um pilar daquilo que é a nossa literatura moçambicana. Se consultar, o que é Ntsuva? Por exemplo, consultar a editora, o que é que a Ntsuva, ele vai explicar tudo mais e traz aqui uma raiz que sustenta aquilo que é a sua editora naquela área. Se nós formos olhar para muitas capas de livros na atualidade cá em Moçambique, uma delas que é a capa do Diário de um Inútil, o livro do Bruno, ela foi filtrada de uma obra de um artista, que é o Ernesto Polá. Ele fez este quadro. E o quadro em si só foi transformado em um projeto gráfico que sustentou a capa do livro do Bruno. Este é um cenário muito bonito. O Ernesto Polá, eu não sei se ele escreve, não sei se ele se interessa muito por outros tipos de arte, mas só de ver este casamento que a literatura faz neste cenário, é muito bonito. Então, olhando para este cenário, eu acredito que tem que se fazer... atividades contínuas.
1: Então, achas que ou propões aqui um casamento entre as artes e letras e as instituições que lidam com juventude e estudantes?
0: Exatamente.
1: E está a faltar isso?
0: Está a faltar isso. E isto não falta só apenas, digamos, naquilo que é a sociedade em geral, mas também no mundo acadêmico. Nós enfrentamos muito esta dificuldade no mundo acadêmico. Não sei se a Hermina já pôde apreciar que dificilmente o Clube Olhar Literário tem feito as suas atividades nas universidades. Não porque não existem portas abertas nas universidades. Existem portas abertas, mas o critério que é usado para o clube fazer, em algum momento, as suas atividades é muito burocrático, que não envolve mais arte, mas se envolve...
1: Proibitivo.
0: Então, e nestas organizações universitárias, nós encontramos lá aquilo que é, digamos, Associação dos Estudantes, que associações de estudantes não faz nada diferente que a própria universidade já faz. É só uma célula que os estudantes fazem para abranger mais estudantes, mas só diluem aquelas que são informações da própria universidade, mas não implementam aqui projetos que visam sustentar aquilo que é, digamos, uma sociedade, uma associação que tem a ver com outros tipos de olhar o mundo, porque a vida não é só academia, a vida também tem outros parâmetros. Eu olho como associação dos estudantes, nunca estive numa associação de estudantes, mas já participei de algumas atividades. Eu olho como uma associação de estudantes, como, por exemplo, em que o estudante tem mais acesso a comunicar com a sociedade. O estudante tem mais oportunidade de trazer aqui projetos que sustentam, em algum momento, um rigor daquela organização com a sociedade, em que a associação vai buscar a sociedade para criar uma parceria com a universidade e, dentro disto, ela servir como uma ponte. Que podem vir a nascer atividades, a nascer isto e aquilo, mas não é isto que nós temos visto. Encontramos, digamos, associações de estudantes que realmente são associações da universidade e não dos estudantes. Encontramos, digamos, células, administrativas da sociedade, que na verdade não são para a sociedade, são da administrativa, que só estão lá para fazer aquilo que é contínuo daquela administração. Então, o Clube Olhar Literário, em algum momento, aparece para desmentir este tipo de efeito e trouxemos aqui várias outras propostas.
1: Mas tudo bem. Sim, sim. Já se perceberam estas barreiras que existem. O que estão a fazer para mudar este cenário? Exato. Para que no futuro o Clube Literário possa se enquadrar nestes lugares onde existem aquele que é o público-alvo que interessa a coisa, que vos interessa como clube. E depois, numa altura em que vão surgindo outras agremiações.
0: Exatamente, exatamente.
1: Que fazem quase a mesma atividade.
0: Exatamente, exatamente. Um fato mais importante, um fato mais interessante dentro deste cenário, o Clube Olhar Literário aparece com novas propostas. São novas propostas que o clube vem implementando, mas em algum momento para fazer o quê? Para testar aquilo que é o mercado. Sim, testar aquilo que é o mercado. O Clube Olhar Literário, na verdade, já veio implementando ano passado, que são as sessões nas escolas secundárias. Porque nós acreditamos este cenário que o nosso público futuro não são, digamos, pessoas que estão nas universidades, não são pessoas que já estão, em algum momento, mais informadas, mas sim menos informadas, que são estes jovens pré-universitários. Que nós temos que buscar estes jovens, começar a formar, criar esta visão crítica neste período em que eles estão nas classes pré-universitárias e trazer esta visão para, naquele momento que eles forem ingressar no ensino superior, não ter esta barreira e não ter este jeito de pensar, mas sim querer implementar aqui atividades que possam vir criar casamento entre aquela instituição e aquilo que é a sociedade, entre aquela instituição com aquilo que é a sua escola, digamos, que ele pode vir a perceber que, naquela escola em que eu estava, faltou aquilo que eu me trouxeram, mas no momento em que eu estou, eu posso conseguir criar aqui algum movimento que possa ir buscar, trazer aquela oportunidade que eu tive naquela escola com um projeto X. Pode não ser o Clube Olhar Literário, mas sim um jovem que pode apreciar esta atividade e buscar fortalecer com outros jovens que futuramente também podem vir a criar células, e ser aqui projetos, digamos, que vão se replicando ao andar do tempo.
1: Não acha que este casamento pode ser imperfeito, uma vez que quem compra livros é quem tem poder aquisitivo. Sim. E quem tem poder aquisitivo geralmente são pessoas adultas, mais Sim. ou menos. Sim. Jovens, trabalhadores, adultos.
0: Exatamente.
1: E temos, por outro lado, esta necessidade de fazer valer a ideia de que é preciso ler.
0: Exatamente.
1: E que sou uma sociedade com a literacia em alta pode ser uma sociedade desenvolvida. Como desmistificar este cenário?
0: Eu olho esta situação da seguinte forma. Não, é claro que este casamento pode vir a dar certo, porque é uma análise que realmente nós fizemos já no passado, e tivemos um apoio do Gessemussi Cassina, só para fazer esse estudo sobre esta situação, muito, muito mais sobre o processo da gestão financeira, sabendo que este público não tem aquilo que é a gestão financeira. Então, como é que nós olhamos para esse cenário? O casamento, em algum momento, não poderia ser imperfeito, porque, em algum momento, nem todo livro pode ser comprado. Nem todo livro pode ser comprado. Mas, sim, pode existir aqui projetos que podem financiar para criar meios de aquisição de livros para estas situações. Sim, os projetos nascem para esta necessidade, para mitigar aquilo que são estas dificuldades enfrentadas. E isto nasce através do quê? Através das conexões. Tu tens o objetivo, tu mostras quais são os teus objetivos, busca aquele que é o teu patrocinador, mostras qual é o teu público-alvo e propões uma proposta, digamos, a uma editora. Que, epa, minha situação é esta, tenho isto, quero cobrir tantas pessoas. E aqui pode nascer um termo de referência que ambas partes podem concordar e conseguir suprir esta necessidade.
1: Muito bem, Nélio, falamos bastante. Vamos fazer mais uma pausa musical. Vamos ouvir a Assa Matus. Aprendeste aonde?

0: Estamos a caminhar rapidamente para o final deste Conversas de Quintal, que está a ser bastante interessante pelo nível de conversa que está a existir. Estamos aqui a tocar com questões estruturantes, porque na verdade não basta haver clube de leitura, grupo de escritores, se não haver outras organizações interessadas em apoiar o desenvolvimento desta literacia no nosso país. Planos futuros.
1: Sim, um dos planos futuros que eu gostava aqui de, não querer me gabar, mas gostava aqui de
0: Partilhar.
1: partilhar, é mesmo a criação do grupo dos escritores de Nampula, que também sou um dos cofundadores do grupo. Então, este grupo traz aqui uma visão, uma visão que a maioria dos membros do Clube Olhar Literário foram os cofundadores daquilo que é o Grupo do Escritor de Nampula. Para quê? Para o Grupo do Escritor de Nampula trazer aqui, em algum momento, atividades mais estruturadas, mais, digamos, mais de um nível. Como é que posso explicar isto? Uma visão. Buscando um perfil mais elevado das pessoas, como a Hermínia estava acabando de trazer, que quem tem o poder de adquirir o livro, etc, etc. Então, nós buscamos o olhar literário, não, o grupo dos escritores de Nampula, para buscar estes públicos e conseguir criar uma ligação entre estes públicos e o público menos favorecido, que é o público do olhar literário. Então, o grupo do escritor de Nampula, a estratégia é esta: buscar um público mais elevado, dinamizar aquilo que é a literatura na província de Nampula, procurando estas que são a parceria, para dinamizar aquilo que é a nossa parceria também com o Clube Olhar Literário.
0: Então, o Clube Olhar Literário e o Grupo de Escritores de Nampula, eles complementam-se.
1: Complementam-se, sim, complementam-se. Então, o grupo dos escritores de Nampula, neste caso, nasce na necessidade de trazer mais ferramentas para apoiar aquilo que é o pelouro literário da província de Nampula. E
0: Até
1: também.
0: porque o Grupo de Escritores de Nampula tem estatutos, tem
1: Exatamente.
0: pagamento
1: Exatamente. De
0: de
1: cota.
0: joias,
1: Exatamente.
0: cotas.
1: Exatamente. Ele traz aqui esta estruturação mais formal, esta palavra que eu estava aqui à procura.
0: Quer dizer que o Grupo de Escritores é sustentável.
1: É sustentável.
0: Então, o grupo, o Clube Olhar Literário é mais um clube
1: Mais social.
0: de social,
1: Exatamente,
0: exatamente.
1: mais social. Então, nós buscamos este perfil, esta diferenciação de perfil, para criar essa dinamização e poder buscar aqueles que são nossos parceiros, para conhecer ambos os movimentos.
0: Agora, estamos há mais, quase um ano, ou mais de um ano, que foi criado o grupo de escritores. Este casamento está a dar certo? Aquilo que se pensava é o que está a acontecer?
1: Na verdade é o que está a acontecer, não gostava de detalhar vários outros assuntos. Na verdade, é o que está a acontecer. E dentro de meses, a Literal também vai implementar algumas atividades que podem vir ser sustentadas ou apoiadas com aquilo que é o grupo do escritor de Nampula, que é uma das atividades que nós queremos fortificar mesmo, é esta busca dos nossos públicos nas escolas. Também queremos criar algumas células de leituras e também criar parceiros que podem vir aqui em algum momento fornecer obras para sensibilizar aquilo que é o nosso público, porque nós não podemos buscar um jovem na escola secundária, aquilo que nós estávamos já nos referir aqui, criar aquilo que é a paixão da literatura neste jovem e depois criar uma limitação. Queremos buscar criar oficinas de leitura, também oficinas de escritas. E estas oficinas de leitura e de escrita serão ministradas de várias outras formas, porque nem todo jovem que lê, ele se limita a ler. A leitura, depois de muito tempo de leitura, já nasce o processo de escrita. Quero experimentar, quero experimentar, e em algum momento nasce ali o escritor. Então, muitas das vezes, quando nós olhamos que é um dos cenários que tem acontecido em Moçambique, que é os concursos literários, muito mais aquilo, muito mais isto, encontramos lá obras selecionadas, de autores que em algum momento tiveram uma boa estruturação da sua obra. E muitos daqueles que são novos talentos, assim, digamos, posso assim vir a chamar, têm enfrentado muita dificuldade de ser aprovado nestes concursos, porque lhes faltam muitas ferramentas, que são ferramentas que nós não conhecemos, que nós só dissemos, tipo, epa, como escrevo, coloco em PDF e mando para a editora. E, epa, o que vier e o que der e vier é isso mesmo. Então, o objetivo é qual? Nós formamos estas oficinas de leitura de escrita, começarmos a ministrar de uma forma que aquilo que é o nosso alvo, aquilo que é o nosso público, começar a ter interação com vários outros tipos de pensamento. Se um dia criamos uma sessão de leitura com um filósofo, a pessoa ter uma interação filosófica, entender um pouco como é que aquilo funciona, como é que ele pode complementar ideias filosóficas num texto, como é que pode complementar ideias filosóficas numa leitura, saber identificar alguns argumentos deste cenário. Se nesta semana tivermos uma sessão deste gênero, na semana seguinte nós podemos trazer aqui um politólogo, que ele vai conseguir trazer aqui uma visão mais política do país, mais, digamos, mais crítica daquilo que é a situação atual do país. Ele vai trazer aqui, vai complementar, trazer e agrafar aquelas ideias dentro daquele que é o nosso público. E numa outra sessão, podemos trazer aqui um artista, alguém que faz peneiras, alguém que faz esteira, um artista de artesanato, etc. Ele poder vir contar aquilo que é a sua experiência, mas o mesmo público, ele vai passar a conhecer vários outros modos de fazer arte e ele complementar aquilo que é na sua literatura. Podemos trazer também, digamos, a Hermínia, neste caso, que já tem uma trajetória muito longa naquilo que é a rádio difusão. Trouxemos ali a Hermínia. A Hermínia faz uma sessão com os jovens, conta histórias interessantes, conta suas participações em alguns programas, alguns prêmios, tudo mais, e aquilo vai criando em algum momento ambição naquilo que é o nosso público. E se eu em algum momento me transformo através da leitura, me transformo através destas sessões, é claro que alguém do meu bairro vai se interessar, tipo, epa, onde é que tens ido nos finais de semana? O que é que tens ganhado neste sítio? E este sítio, o que tem acontecido? Nós queremos ter parceiros aqui que vão possibilitar a angariação de certificados. Não só participar da sessão, mas sim podermos ter certificados, podermos ter kits, podermos ter, em algum momento, obras. Por exemplo, a obra do Nivo Rocha, que é uma viagem na imaginação, em algum momento está a sair por 400 meticais. É um preço muito acessível. Temos já a obra do Benjamin também, que também está a sair a 400 meticais. Alguma obra que eu vi nas redes sociais está a 200 meticais. São obras que, em algum momento, nós podemos vir aqui a negociar com as editoras, serem replicadas, para nós podermos oferecer a estes jovens, terem como prêmio algo benéfico do clube, algo benéfico daquela sessão. É uma forma de incentivar mais os jovens a poderem participar nessas sessões.
0: Muito bem. Sim. Já não temos tempo. O tempo está mesmo a nosso desfavor. E eu penso que nós poderemos voltar numa outra oportunidade.
1: Exatamente.
0: A falar das atividades do Clube Olhar Literário, que sem dúvida tem estado a transformar mentes aqui na cidade de Nampula, e esperamos que um dia possa fazer isso ao nível de toda a província. Nélio, um minuto para tecer as últimas considerações.
1: Sim, eu gostava de agradecer pela oportunidade da doutora Hermínia por ter convidado para este programa. Gostava de agradecer também o público que tem apreciado as atividades do Clube Olhar Literário, assim também como os meus colegas do clube. Gostava de agradecer também minha mãe e meus irmãos, e um beijo grande para quem nos escuta.
0: Muito obrigada, Nélio. Espero voltar a cruzar caminhos consigo e, sobretudo, espero continuar a vê-lo aqui nos nossos estúdios para mais ideias sobre a arte e letra na nossa cidade de Nampula. Ao amigo Vinte, muito obrigada pela preferência. Voltamos daqui a 8 dias. Somos a Hermínia Francisco e o Rosário Ângelo. Até mais.
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0: Os sopros de Jimmy Lhulho levam-nos à hora do noticiário. São 11 horas em Moçambique.
1: É hora para acompanharmos as notícias que são apresentadas por Ernesto Chauk. Muito bom dia.
2: Albertina Santamélio, ouvinte, bom dia. O governo de Moçambique repatriou este sábado 24 moçambicanos vítimas de ataques xenófobos no município do Cabo das Agulhas, na província sul-africana de Cabo Ocidental. O grupo que segue para o distrito de Machaza, na província central de Manica, inclui 10 menores. Os 24 moçambicanos indocumentados fazem parte de mais de 600 estrangeiros forçados a abandonar as zonas onde viviam pelos grupos anti-imigrantes. A secretária de Estado dos Negócios Estrangeiros e Comunidades Moçambicanas no Exterior, Maria de Fátima Manso, assegurou que o governo continua comprometido em apoiar os compatriotas vítimas dos ataques xenófobos e deixou ficar uma mensagem do presidente da República, Daniel Chapo.
3: Ele saúda a todos os moçambicanos que estão aqui e que também ele está ao corrente e acompanha a situação que estão aqui a passar, como todos estamos a acompanhar, o governo está à frente disso. Parte dos moçambicanos já regressou, alguns já estão inclusive nas suas províncias e este processo já começou há duas semanas, digamos, estamos a trabalhar nisso. Equipes do governo estão a trabalhar com as entidades aqui para podermos receber os nossos compatriotas vítimas desta situação da xenofobia.
2: Desde a inclusão da onda dos ataques xenófobos na África do Sul, o governo já repatriou mais de 600 moçambicanos que se encontravam na província do Cabo Ocidental. E este domingo, líderes religiosos do município sul-africano de Mossel Bay realizam uma marcha em repúdio aos ataques xenófobos contra estrangeiros, correspondente Eduardo Figurão.
4: Mossel Bay é a zona onde mais de 800 moçambicanos foram violentados e forçados a fugir na sequência dos ataques de grupos sul-africanos anti-imigrantes. O presidente do município de Mossel Bay, Dirk Hotza, disse que a marcha deste domingo visa deixar claro que os sul-africanos daquela zona repudiam a prática da justiça pelas próprias mãos.
5: We are against that.
4: Hoje, as casas que não foram queimadas estão ocupadas por sul-africanos, tal como relata o líder da comunidade moçambicana em Mossel Bay, Frank Nyamushua.
6: Aqui é um lugar onde viveu todos os moçambicanos que foi atuado por situação de xenofobia. Toda aquela casa ali, eles moçambicanos vivia. Foram mandados expulsos, queimaram as casas. Nesse momento, não tem moçambicanos ali. São os sul-africanos que levaram alguns lugares.
4: Rádio Moçambique, Eduardo Figurão, em Mossel Bay.
2: A província de Niassa exporta atualmente mais de 10 mil metros cúbicos de folhado de eucalipto para a indústria imobiliária na Ásia. Fernando Damas.
7: Trata-se de uma iniciativa da Niassa Greenply que exporta este produto para a China, Filipina e Malásia. Para esta atividade, a empresa trabalha em parceria com a Green Resource, que possui mais de 16 mil hectares de plantações florestais exóticas na província do Niassa. A informação consta de um informe da Green Resource apresentado esta sexta-feira ao ministro da Economia, Basílio Moats, no quadro da visita de 4 dias à província do Niassa. O documento refere que os países importadores utilizam o folhado de eucalipto para o fabrico de contraplacados e outros produtos da área imobiliária. Fernando Damas, em Coamba.
2: Presidente da República, Daniel Chapo, manteve este sábado um contacto telefónico com o presidente dos Emirados Árabes Unidos, Sheikh Mohammed bin Zayed, no qual os dois estadistas passaram em revista o estado das relações de amizade, solidariedade e cooperação entre os dois países. Na ocasião, os chefes de Estado reafirmaram o compromisso de continuar a aprofundar a parceria bilateral em áreas estratégicas de interesse comum, com destaque para o comércio, investimento investimento, energia, infraestruturas, agricultura, turismo e desenvolvimento sustentável. Uma nota da Presidência da República indica que Daniel Chapo expressou o apreço do povo e do governo moçambicano pelo apoio e pela cooperação dos Emirados Árabes Unidos ao país, contribuindo deste modo para a promoção e desenvolvimento econômico e social de Moçambique. No estrangeiro, as forças britânicas interceptaram hoje no Canal da Mancha um petroleiro da frota designada como Fantasma da Rússia, anunciou o Ministério da Defesa do Reino Unido. Na primeira operação deste tipo, liderado pelo Reino Unido, o navio foi abordado por comandos da Royal Marines e por agentes das forças de segurança, especialmente formados da Agência Nacional contra o Crime. A Rússia é acusada pelo Reino Unido de utilizar uma frota sombra para contornar as sanções ocidentais ao setor petrolífero. Foram as notícias a esta hora. Próximas às 12 horas e 30 minutos no Jornal da Tarde.

0: a Constituição da República de Moçambique consagra a igualdade entre homens e mulheres como um princípio fundamental do Estado de Direito Democrático moçambicano. A experiência, porém, obriga-nos a reconhecer que a lei escrita e a realidade vivida ainda não coincidem na medida exigida pela nossa Constituição da República, a nossa lei mãe. As mulheres continuam a enfrentar obstáculos específicos e desproporcionais no acesso à justiça, desde barreiras económicas, culturais, geográficas e, não raramente, barreira dentro do próprio sistema de administração da justiça. As vítimas da violência doméstica e da violência baseada no género continuam, em muitos casos, a ver seus processos arrastados, minimizados ou arquivados, sem resposta adequada. As mulheres em zonas rurais continuam a enfrentar sistemas de resolução de conflitos que, por vezes, reproduzem as desigualdades que a lei pretende combater. Uma forma de justiça que não coloca a igualdade de género, as pessoas com deficiência, a proteção dos alimentos devidos a menores, as crianças em conflito com a lei, os idosos e as comunidades mais vulneráveis no seu centro, não é uma reforma completa. É uma reforma que perpetua as desigualdades que pretende corrigir.
1: Presidente da República, Daniel Chapo.
2: às 11:07 em Moçambique. Estivemos em cadeia nacional a transmitir o noticiário das 11 horas.
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2: São 11:10.
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2: Vamos seguir com o simultâneo à Antena Nacional. Digo, simultâneo com a Antena Nacional para a transmissão de mais um espaço informativo. Bom dia.
7: Este domingo, no Palácio da Ponta Vermelha, um conjunto de atividades recreativas alusivas ao Dia Internacional da Criança e ao Dia da Criança Africana, que se assinala na próxima terça-feira. No local encontra-se já o jornalista Cláudio Dohan, que acompanha o evento. Muito bom dia, Cláudio.
8: Muito bom dia. Respondo numa altura que já iniciaram as atividades recreativas oferecidas às crianças moçambicanas pelo Presidente da República e a Primeira-Dama. As atividades acontecem aqui no Palácio da Ponta Vermelha e iniciaram mesmo com orações orações que estão a ser feitas por crianças. São crianças que representam vários segmentos, deste, vários quadrantes deste país. O Presidente da República e a Primeira Dama já se encontram aqui no relevado do Palácio da Ponta Vermelha. Estão a acompanhar estas orações, estão a ser feitas por crianças aqui mesmo no Palácio da Ponta Vermelha. São momentos iniciais deste programa de atividade recreativa oferecidas às crianças moçambicanas.
9: Querida mamãe de Tachapo, em nome de todas as crianças aqui presentes e em nome de todas as outras crianças do país, queremos dizer muito e muito obrigada ao Papá Chapo e à Mamá Agui. Mamá Agui. Aputo e do Zumbo ao Índico. Pedimos que nos levem sempre...

0: Estamos a acompanhar, amigo ouvinte.
1: Uma salva de palmas para ela. Neste momento, gostaria de chamar a atenção de todos nós para a apresentação de poemas feitos pelas nossas crianças.
2: Bom dia a todos, chamo-me Sheila Cristina Tembe, estou aqui para representar o meu grupo Organização Continuadores de Moçambique. Organização Continuadores de Moçambique, Organização Continuadores de Moçambique. Na Continuadores, alegria contagiante, com professores dedicados a ensinar correta e os alunos aprendem com mentes abertas e quietas e crescem com sabedoria em cada aula completa. Organização lugar de sonhos e de arte, onde amizade e saber são maior parte. Com atividades e projetos, a criatividade voa e os alunos se destacam com talento e boa prosa. Organização não é apenas um lugar de aprender, é um lugar onde as crianças aprendem a viver, a alegrar-se, a brincar e a comunicar-se. Criança é união, é a flor que nunca murcha, é viver, é flor, é união. Obrigada.
3: É um poema apresentado por uma das crianças, das controladoras aqui também presentes. Teremos um momento cultural com o grupo coral do Conselho Islâmico. Estão atividades no quadro deste evento recreativo.
4: Vamos cantar primeiro o Nasheed Allah Yala Kia Karo. 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

0: Ainda no calor da nossa cultura, da nossa identidade e da celebração da quinzena da criança, convido-vos a assistir à sequência de poemas sobre ser criança.
1: Bom dia, mamãe Gueta, e bom dia, papai Chapo. Eu estou aqui para declamar uma poesia. Ó filha, estou a ver que já cresceste e já estás pronta para casar. A nossa pobreza desaparecerá com seu casamento com tio João, visto que ele é empresário com muito dinheiro. Não, mãe. Nem pensar, pai. Não me proíbam de sonhar. Sou apenas uma gota nascente. Nascente. Não me impeçam de ser mar. Sim, não antes que eu cresça. Sem os meus sonhos alcançar. Casar? Agora? Não. Não me interessa. Eu ainda tenho que estudar. Eu mal sei cuidar de mim mesma. Imagine de um lar. Sim, mãe. Por favor, pai, respeite as minhas escolhas, porque eu já escolhi vos respeitar. Diga não a uniões prematuras.
2: Ser criança é poder andar na escola, saltar e correr no jardim. É poder jogar a bola, é ter um tempo só para mim. Ser criança é querer saber de tudo e tudo muito bem ver. Precisar de usar as mãos para o mundo conhecer. Ser criança é tudo isso, ou é, ou deveria ser. Ser criança é ter direito à infância, é ter direito a crescer.
3: Criança, eu sou uma criança. Ser criança é ser feliz, é viver num mundo sem violência, sem tráfico, mas sim onde reina a paz. É viver num mundo onde a criança tem voz, onde a criança goza dos seus direitos. Ser criança é estar num espaço sem espinhos, é sentir-se livre, voando que nem pombinhos, é estar num espaço seguro, sem nenhuma escravatura, discriminação ou estigmatização. Ser criança é ter direito à informação, é ter voz ao meu redor, sem medo de agir, mas sim capaz de decidir. E não sentir o cheiro de violência, mas sim o cheiro forte de segurança. E não privacidade de realizar os meus sonhos. Sonhos são sonhos. Ai, sonhos, mas sonhos. Sou capaz de voar pelo mundo inteiro, até alcançar a liberdade, voando com tanta velocidade. Só para defender os meus direitos. Direito à vida. Informação mantém-me informada. A proteção me deixa tão tranquila. Brincar me deixa tão divertida. Jogando a matogozana, balele, balele, xisuqueta. Ai, me sinto tão divertida. Ser criança é ser feliz.
4: Eu chamo-me Amy Novella. Eu vou declamar uma poesia que fala sobre o Dia das Crianças Africanas. Vê-se que se avizinhe. Do soluço e das vozes que o vento calou, és o presente que floresce forte e sagrado, a semente de

0: Ilusca em história plantou a força de uma juventude que não se deixa calar lá no sul do continente. Na lembrança de Soweto, crianças marcham firmes por orgulho e por respeito. Pediam livros, cadernos, o direito de aprender. Na língua do próprio berço que os viu nascer e crescer, a opressão foi violenta. A dor cobriu o chão, mas não apagou a chama daquela revolução. O sangue daquele jovem virou semente na terra, transformou o luto em vida, deu um fim àquela guerra. Hoje a data se ergue forte, com orgulho e com amor, que toda criança em África tenha escola e tenha pão, que possa correr no mato com alegria no coração, que o batuque do futuro traga paz e harmonia. Bate o batuque na savana, o dia já clareou. É a força da infância que a história consagrou. Pés descalços dançam na terra avermelhada, o maior tesouro do continente. O dia 16 de junho traz uma lição muito sagrada. A voz de uma criança nunca deve ser calada. Hoje o estudo é direito, o livro é o nosso escudo, resistência e coragem, o orgulho das crianças que, no passado, lutaram pelos seus direitos e pela sua identidade. 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For our generation is perishing, our future is perishing, and our hope is diminishing. Oh, Africa, share my cry. Let us lift our eyes and go back to the mountains and valleys of Africa to find our Vuta. Let us remember the Benson Tete Mudiba saved and strive for Ubuntu. Let us stay united, for together we can. Oh yes, we can. Batu batuki na savana, o dia já clareou. É a força da infância que a história consagrou. Pés descalços dançam na terra avermelhada, o maior tesouro do continente. Obrigada.
1: De junho, dia de brilho, de roda, de bola, de giz e de festa. Por trás da festa, há mãos que trabalham no chão onde a criança semeia. A Guetta, que acolhe com o olhar sereno, e Daniel, que constrói passo a passo o terreno. Que 1 de junho seja o dia da criança e que a criança nunca desista dos seus direitos. Que nenhuma menina se esqueça do pão, nenhuma menina do seu caminhão, nenhuma mesa sem livro ou caderno, nenhum futuro sem luz no inverno. Ser criança não é só brincar, é ter quem lute para o ver estudar. Quem abra escolas, quem cuide dela, quem faça do amanhã uma casa sua. Geta Chabo, Daniel Chabo, a voz pequenina, cresce segura onde a mão vos ensina. Que o 1 de junho seja o eco do tanto que fizeram com fé, com suor e com amor. Obrigado.
2: Uma forte salva de palmas. Mais forte! A terminar este momento de apresentação e para animar mais a nossa festa, convido o projeto Amatuetue da titia Yolanda Cacana. Palmas para ela!
3: Momento cultural que antecede a intervenção do Presidente da República, Daniel Chapo, e também da primeira dama Geta Chapo, que vão intervir depois deste momento cultural. Acompanhamos diferentes poemas que marcam esta cerimónia. São poemas que fazem uma descrição daquilo que é a vida da criança africana, os desafios do continente, e enaltecem a figura do Presidente da República, Daniel Chapo, e também da primeira dama. Tivemos também a do Grupo Coral do Conselho Islâmico. Estamos a preparar-nos para acompanharmos o projeto Amatuetue de Yolanda Cacana. É um momento cultural que antecede estas intervenções do Presidente da República, Daniel Chapo, e também da Primeira Dama. Estamos no resvaldo do Palácio da Ponta Vermelha, neste encontro com crianças de diferentes pontos do país, por ocasião da quinzena da criança. O Presidente da República quis tirar as primeiras horas deste domingo para conversar com crianças de diferentes pontos do país, a atividade recreativa que vai decorrendo aqui no Palácio da Ponta Vermelha, aqui na capital moçambicana. Banda Amatuetue de Yolanda Cacana está, portanto, em atuação. Vamos
4: bom dia, amiguinhos. Bom dia, Mamãe Geta e Papai Chapo. Eu chamo-me Amaral Evaristo. Estou com a minha amiguinha, venho da Macaneta, do bairro de Matuanini.

0: uma poesia. Para que inventar heróis?
1: Se o papai e a mamã
0: já o são. As suas vidas são caminhos de pedra
1: que eles cobrem com o algodão
0: das nuvens,
1: estradas suaves para eu passar.
0: Quando o galo pela manhã me faz despertar,
1: tiro do armário um maço de folhas tristes
0: e faço com elas um barco e parto feliz
2: nas ondas do mar.
3: Bom dia, eu sou a Ária, tenho 6 anos, vim cantar uma música para vocês, para Papá Chapo e para Mamá Guetta.

Bom dia! Este é o projeto Amatuetue, que existe já há 8 anos. Nós fizemos castings em algumas escolas de bairros e o resultado é este. A área cantou uma música que é a nossa abertura e a nossa oração aqui do projeto. A seguir vai entrar o Noah e o Teuano.

0: andar comigo?
1: Então, o coro é o seguinte.
0: Dois, três.

Deus. Boa tarde, Papa Chapo. Estão todos bem, não é? Eu tenho uma pergunta a fazer. Todos nós gostamos de estudar, certo? Gostamos de aprender, certo? Então, vão cantar comigo essa música que incentiva todo mundo a estudar. Criança tem que estudar, não é? Para se tornar um adulto melhor. Não é isso? Vamos todos assim, vamos!

0: Obrigada, amiguinhos. E saibam que vocês são uma flor que nunca murcha e não deixem ninguém que tire o vosso sorriso da cara. Entenderam todos? Um beijo. E agora vou chamar a minha amiga Dina.
1: Bom dia, meninos. Eu chamo Melina. É de cantar uma música que todos nós conhecemos, com certeza.

0: Obrigada.
1: Uma forte salva de palmas. Moçambique, hoê! Papá Chapo, hoê! Mamagueta, hoê! Quinzena da criança, hoê! Criança, flor que nunca murcha, hoê! Peço que todos voltemos para os nossos lugares para continuar com o programa.
2: São atividades recreativas que vão decorrendo aqui no Palácio da Ponta Vermelha, aqui na capital moçambicana. Atividades recreativas oferecidas a crianças de diferentes pontos do país pelo Presidente da República, Daniel Chapo, e a Primeira Dama aqui no relevado do Palácio da Ponta Vermelha. Vão acontecendo estes diferentes momentos culturais que encerra esta intervenção do Presidente da República, Daniel Chapo, por ocasião
1: peço que voltem todos para os seus respectivos
2: criança,
1: lugares.
2: 1 de junho e 16 de junho, já próxima esta semana, terça-feira, o continente vai curvar-se aquilo que são as necessidades e preocupações das crianças de diferentes países de África, aqui no Palácio da Ponta Vermelha. A Primeira Dama e o Presidente da República vão fazendo vários registros fotográficos com crianças que estão aqui a fazer parte destas atividades recreativas que decorrem aqui no Palácio da Ponta Vermelha. Estamos a fazer esta transmissão em direto por ocasião desta semana da quinzena da crianças. Várias atividades estão, portanto, previstas e vão acontecer aqui no Palácio da Ponta Vermelha. Dentro de instantes teremos nos momentos mais altos deste evento, que será o discurso do Presidente da República e também a Primeira Dama Gata Chapo, que vai saudando os diferentes convidados para esta cerimónia. As diferentes crianças vão criando registros fotográficos com a Primeira Dama. Quero recordar que aqui mesmo no Palácio da Ponta Vermelha, logo a seguir aos discursos oficiais, o discurso do Presidente da República e também a Primeira Dama, teremos
1: um
2: momento recreativo aqui
1: nós,
2: no Jardim do Palácio da Ponta Vermelha, atividades de pintura,
1: a
2: brincadeira no Pula Pula e outros,
1: enfim,
2: que vão marcar
1: tenha a hora de convidá-la a dirigir
2: esta atividade. Até porque lá de fundo estamos a ouvir a Mestre Cerimónias a convidar a Primeira Dama a dirigir-se aos presentes. Vemos aqui a Primeira Dama deslocar-se ao ponto organizado aqui no Palácio para a sua intervenção, uma intervenção que deverá... Estamos a ouvir esta intervenção da Primeira Dama.
3: Crianças, oiê! Crianças moçambicanas, oiê! Meninos bonitas, oiê! Meninas bonitas, oiê! Bom dia! Como é que estão? Eu também estou bem, graças a Deus. Muito obrigada pela vossa presença. Obrigada por terem vindo à nossa casa, que também é a vossa casa. Quero dizer que a mamãe Gueta, o papai Chapo, vos ama muito, muito, mas muito mesmo. Não só a vocês, mas a todas as crianças de Moçambique. Sejam bem-vindas. Sejam bem-vindos à nossa casa. E muito obrigada. Deus vos abençoe. Beijo, beijo, beijo.
1: Palmas para a nossa... palmas para nossa mamá. Depois desta linda intervenção da nossa mamã, nós queremos também ouvir o papá. E, para convidar o papá, vou pedir que vocês todos me ajudem. 1 de junho é o dia, dia é o dia, dia é o dia.
2: Essa aqui é a intervenção do presidente da República, Donald Trump, convidando para as crianças para esta intervenção, uma intervenção do programa americano Ponto Mais Alto, para as atividades recreativas que decorrem aqui no Palácio da Ponta.

0: Bom dia, meninas e meninos. Bom dia, meninas e meninos. Eu ainda não ouvi nada. Vamos gritar até os meninos da Matola ouvirem. Podemos? Bom dia, meninas e meninos. Falta poucochinho só para vou chegar lá. Bom dia, meninas e meninos. Falta poucochinho. Está quase a chegar. Bom dia, meninas e meninos. Poucochinho só. Bom dia, meninas e meninos. Agora já chegou. Uma salva de palmas para vocês. Depois de cantarmos, agora vamos brincar um pouco, tá bem? Eu quero saber quem estuda aqui. Pode levantar a mão. Muito bem. Você estuda matemática? Eu posso saber? Um mais um. 2 mais 2? 4 mais 4? 8 mais 8? 16 mais 16? 32 mais 32? E uma grande salva de palmas para vocês. Os meninos sabem matemática. É ou não é? Eu agora quero saber se vocês sabem mesmo ou andam a decorar matemática. Posso? Posso? 1 mais 1? 2 mais 2? 4 mais 4? 8 mais 8? 16 mais 7? Criança, oiê! Vocês já andam a decorar matemática, né? 1 mais 1? 2 mais 2? 4 mais 1? Está fácil demais. Acertaram, né? Uma grande salva de palmas para vocês. Agora já percebi que sabem mesmo matemática. Quem estuda muito? Quem cumprimenta mais velho? Quem faz TPC? Quem gosta de estudar? Quem é menino bonito? Quem é menina bonita? Quem gosta de cumprimentar mais velho? Quem faz TPC? Quem estuda muito? Quem rouba muito? Criança, oi! Vocês são muito atentas, não é? Uma salva de palmas para vocês. Depois de cantarmos, depois da brincadeira, queria dizer que Papá Chapo e Mamã Guetta, em primeiro lugar, quero agradecer a todas as titias e todos os titios que estão aqui, que cuidam das nossas crianças. Queremos agradecer aos pais encarregados da educação, que cuidam das crianças, do Ruvuma ao Maputo, do Zumbo ao Índico. Queremos agradecer a titia Ivete, a nossa ministra, agradecer ao titio Danilo, o nosso secretário da Organização Continuadores de Moçambique, a todas as titias e todos os titios que cuidam as crianças órfãs, do Ruvuma ao Maputo, que estão nos nossos orfanatos a cuidarem das crianças e que fizeram que estão hoje de trazer as crianças aqui para o vosso palácio, a Ponta Vermelha. Queremos agradecer também às crianças que estão aqui presentes, que gostam de estudar, gostam de brincar, gostam de fazer TPC, e crianças que respeitam os mais velhos. Quero pedir uma grande salva de palmas para vocês. Nós queremos dizer que estamos aqui no âmbito da comemoração da Quinzena da Criança. Vocês sabem que dia 1 de junho é dia da criança, onde começam os 15 dias de comemoração da Quinzena da Criança, que começa no dia 1 de junho e termina no dia 16 de dia 16 de junho, que é dia da... Uma salva de palmas para vocês. Portanto, estamos no encerramento da quinzena da criança, que começa no dia 1 de junho e termina no dia 16 de junho, que é amanhã, o último dia que vamos encerrar a quinzena da criança. A mensagem que nós queremos deixar para os pais encarregados de educação, dia 16 de junho, depois da manhã, queria dizer, para as crianças que estão aqui a representar as outras crianças de todo o país, do Rovuma Maputo, do Zumba ao Índico, queremos dizer que para nós, proteger a criança é responsabilidade de todos. Responsabilidade dos pais, responsabilidade dos encarregados da educação e responsabilidade daqueles todos que cuidam a criança. Porque, como dizia o nosso saudoso presidente Samora Moisés Machel, a criança é uma flor que nunca murcha. E como estamos a ver aqui, estamos em alegria, com muita emoção, a comemorar o Dia Internacional da Criança, que aconteceu no dia 1, mas também porque depois da manhã é dia 16 de junho, Dia Internacional da Criança Africana. Por isso, Mamã Guetta, a nossa mãe, resolveu que no domingo vamos abrir a Ponta Vermelha, a Casa dos Moçambicanos, para passarmos o dia no âmbito da comemoração da quinzena da criança com as crianças. Por isso, quero mais uma vez agradecer a todos pela vossa presença. Através de vocês, crianças que estão aqui, quero saudar a todas as crianças do Rovuma Maputo, do Zumba ao Índico e as crianças moçambicanas que estão na diáspora também. Por isso, mais uma vez, quero dizer muito obrigado, Mamã Guetta, por este momento que está aqui e nós a proporcionarmos este dia tão especial às nossas crianças moçambicanas, que representam todas as crianças do Rovuma Maputo. Queremos agradecer à titia Ivete, que cuida das nossas crianças, dos nossos idosos, da mulher, sobretudo pessoas vulneráveis. Queremos agradecer também ao titio Danilo pela vossa presença e a todas as titias, todos os titios que estão aqui, sobretudo as titias que fazem o programa da criança na Rádio Moçambique, na TVM e em todos os órgãos de informação públicos e privadas, pelo carinho que vocês têm pelas nossas crianças, pelas mensagens que transmitem às nossas crianças nos programas infantis, pelo amor e carinho que demonstram as nossas crianças e, sobretudo, pela forma como educam as nossas crianças, que é o nosso futuro. Quero pedir uma grande salva de palma a todas as titias e todos os titios que cuidam das crianças. Uma saudação especial àqueles que têm projetos dedicados à criança. Está aqui a titia Yolanda Cacana, que tem um programa muito especial, um projeto há 8 anos a cuidar das crianças. As crianças que aqui cantaram, ela é que ensina as crianças a cantarem e queria pedir uma grande salva de palmas para ela. A titia Yolanda Cacana está aí, uma grande salva de palmas para ela. Continua a ensinar as nossas crianças mensagens infantis que cuidam do futuro deste país, que são as nossas crianças. E aos titios também, que tocam guitarras, piano, órgão, toda a banda que todos os dias dedicam-se a cuidar das nossas crianças e a ensinar as nossas crianças a cantarem, que é um grande talento e dom que Deus vos deu. Uma grande salva de palma para eles. Para fechar, quero mais uma vez dizer muito obrigado, titios e titias que cuidam das nossas crianças nos infantários, nas escolas primárias, nas escolas pré-primárias e todos aqueles que, direto ou indiretamente, cuidam das nossas crianças em Moçambique. Muito obrigado às titias da saúde que estão aqui a cuidar das nossas crianças e que cuidam também das nossas crianças todos os dias. Obrigado a todos. Muitos parabéns pela quinzena. Obrigado.
1: Presidente da República, Donald Trump, nesta intervenção, por ocasião deste momento recreativo, oferecido a crianças moçambicanas de diferentes pontos do país, por ocasião da quinzena da criança, o Presidente da República disse que proteger a criança é a responsabilidade de todos. Aqui no Palácio da Ponta Vermelha, agora este momento recreativo, por ocasião mesmo desta quinzena da criança, várias atividades que estão previstas para este dia aqui no Palácio da Ponta Vermelha, atividades recreativas que vão preencher o domingo das crianças. A reportagem da Rádio Moçambique termina por aqui, depois desta intervenção do Presidente da República e também a primeira dama. Ficam as assinaturas de Afonso Buane nos cuidados técnicos. Eu sou Cláudio Duane. Boa tarde.
2: Muito boa tarde, Cláudio Dohan, e continuação de bom trabalho.
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4: São 12 horas e 11 minutos em Moçambique. Estivemos a transmitir em cadeia nacional.
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4: O ouvinte está a acompanhar a emissão em língua oficial transmitida pela Rádio Moçambique, estúdios em Nampula. Hoje é domingo, estamos em 14 de junho de 2026. Vamos para já recordar os factos que marcam com a história do planeta. Acompanhe a seguir o programa Uma Data na História. Muito boa tarde e continuação de uma ótima recepção à transmissão desta estação de rádio, que com muito bom gosto traz para si a emissão deste domingo, primeiro dia da semana.
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6: 14 de junho de 1940. O grupo Panzer Guderian entrava em Paris, dando início à ocupação da França pela Alemanha.

Depois da anexação da Áustria e dos Sudetas e da guerra relâmpago contra a Polónia, a Alemanha começou a organizar-se para a campanha contra as potências ocidentais, nomeadamente a França e a Inglaterra. Em novembro de 1939, um alto oficial alemão, Erich von Mosten, depois de redigir um plano de operações, partilhou com o general Hans Guderian. O plano consistia num violento ataque blindado através da Bélgica Meridional e do Luxemburgo em direção a Sedan. Esta invasão seria seguida da ruptura do prolongamento da linha Maginot e da consequente separação da frente francesa em duas partes. Hans Guderian aprovou o plano, mas, submetido ao alto comando do exército alemão, foi reprovado. O alto comando, pressionado por Adolf Hitler, tensionava pôr em prática o plano Schlieffen, utilizado pelos alemães durante a Primeira Guerra Mundial, de 1914 a 1918. Enquanto isso, uma avioneta mensageira com documentos secretos era forçada a aterrar de emergência na fronteira entre a Bélgica e a Alemanha. Como resultado deste incidente, o plano Schlieffen foi confiscado pelos aliados. Por isso, o alto comando do exército alemão reconsiderou o plano de Mosten. Seguidamente, realizaram-se exercícios simulados na presença de cartas geográficas com base no plano de Mosten, sob o comando de Hans Guderian. Durante os exercícios, Guderian sugeriu uma nova variante, que era de empreender, no quinto dia do ataque, uma violenta ação com carros blindados para forçar a transposição do rio Mosa, perto da comuna de Sedan, na França. Para levar a cabo o plano Mosten, Hans Guderian recebeu o 19º Panzer do exército alemão. Este integrava a 1ª, 2ª e 10ª Divisões Panzer, para além de um regimento de infantaria, um batalhão de morteiros e tropas regulares. As três divisões eram chefiadas por oficiais que comungavam os mesmos pontos de vista de Hans Guderian. Antes do início do ataque, Guderian estudou os princípios táticos e estratégicos dos franceses. Na primavera de 1940, o alto comando alemão possuía já o quadro claro do dispositivo francês e das suas fortificações. Os alemães sabiam que a linha Maginot estava fracamente guarnecida e que o grosso do exército francês, juntamente com a Força Expedicionária Britânica, estava estacionado em Flandres, entre o rio Mosa e o Canal da Mancha. Sabiam também que as forças belgas e holandesas tinham se desdobrado com o fim de defenderem as respectivas fronteiras. A ofensiva teve início no dia 10 de maio de 1940, através da fronteira do Luxemburgo. A Holanda e a Bélgica, países neutros, foram ocupados sem grande esforço pelos alemães. No dia 17, quando o 19º Panzer se encontrava em Montcornet, Hans Guderian recebeu ordem para suspender a sua progressão na costa atlântica. Por não ter respeitado essa ordem, recebeu uma violenta repressão. A retomada ofensiva pelas 8 horas e 45 minutos do dia 20 de maio, Guderian atingiu a orla da Alemanha. Neste dia, quando o 19º Panzer se propunha a atacar a força aliada em Dunkerque, Hitler mandou suspender a ofensiva. O Führer reservou o ataque a Dunkerque à Força Aérea Alemã. Esta inesperada ordem permitiu aos aliados libertarem mais de 300 mil soldados em Dunkerque. No dia 28 de maio, Adolf Hitler designou o grupo Panzer, comandado pelo general Hans Guderian, a prosseguir a ofensiva contra a França. No dia seguinte, o 19º Corpo do Exército Alemão foi substituído pelo 14º. Nos primeiros dias de junho de 1940, efetuou-se a junção das unidades que iriam integrar o grupo Panzer-Guderian. O seu Estado-Maior foi formado por oficiais que tinham a mesma função do antigo 19º Corpo.
Depois de tudo preparado, prosseguiu a ofensiva contra a França e, às 9 horas do dia 14 de junho de 1940, o grupo Panzer-Guderian invadiu Paris, dando início à ocupação da França pela Alemanha, que duraria 4 anos, precisamente até 1944.

0: Em uma data na história, recordamos hoje a entrada em Paris do grupo Panzer-Guderian, em 1940, dando início à ocupação da França pela Alemanha no decurso da Segunda Guerra Mundial. A redação do texto foi de Dalila Miquidade, teve a sonorização de Moussagi Galibo e a locução de Rosa Freitas.
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0: 11 horas, perdão, 12 horas e 19 minutos. O espaço a seguir está reservado ao nosso comercial.
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6: Estamos a escassos segundos para a transmissão do Jornal da Tarde. Jornal da Tarde que segue às 12 horas e 30 minutos. Após este momento de informação do país e o resto do mundo, acompanha às 13 horas o Jornal de Nampula, o nosso boletim informativo provincial. A nossa página comercial regressa ao jornal, portanto, depois do Jornal de Nampula, aí onde seguiremos com música e conversa. Atenção, depois da nossa página comercial. Às 14h30 temos o Tarde Desportiva, porém, às 14 horas temos o noticiário a esta hora. Ouvinte, são 12 horas e 30 minutos. A Rádio Moçambique passa em cadeia nacional a transmitir o Jornal da Tarde. Ótima audição.
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0: Saudações, seja bem-vindo ao Jornal da Tarde da Rádio Moçambique. Presidente da República, Daniel Chapo, e Primeira-Dama, Guetta Chapo, promovem este domingo no Palácio da Ponta Vermelha um conjunto de atividades recreativas pela passagem do Dia Internacional da Criança e do Dia da Criança Africana, que se assinala a próxima terça-feira. A secretária de Estado das Artes e Cultura, impressionada com a qualidade performativa da atividade artística que vem sendo desenvolvida na província de Nampula. Forças britânicas interceptam um petroleiro da frota fantasma russa no canal da Mancha, anuncia o Ministério da Defesa do Reino Unido. São tópicos do Jornal da Tarde, edição de domingo, 14 de junho de 2026. Está na companhia de Ernesto Chauk na edição e apresentação, com Leonardo Matmel na sonorização. Fique conosco e acompanhe de perto tudo o que acontece no seu país e no mundo. Jornal da Tarde, edição dominical. O setor da educação no distrito de Angoni, em Tete, destaca a importância do envolvimento do rei do povo Nguni na preservação de diversas expressões culturais, tal como indica Orlando Cananecas.
1: O diretor do serviço destacou, sobretudo, o Ngoma, como a expressão cultural em Angoni, que está a sobreviver graças à preponderância e ações da majestade. Manuel Soares disse que a constante realização de eventos culturais onde são contemplados os jovens imortaliza as artes no distrito de Angoni em Tete. Soares acrescentou que, igualmente, o setor que dirige tem estado a sensibilizar os líderes comunitários da mobilização dos grupos culturais a integrarem os jovens nas suas atuações. Xintali, Nhau, Ngoma, Chiterera e Nganda são as principais expressões culturais no distrito de Angoni.
2: A nossa perspectiva, há sempre a tendência de resgate. Portanto, a população se apega muito àquilo que é a sua pertença, à sua cultura. Não sentimos, assim, o desaparecimento da cultura deste povo.
1: O diretor distrital de Serviço de Educação, Juventude e Tecnologia também referiu-se de locais históricos em Angoni, que têm merecido destaque das autoridades locais para a difusão da sua importância e preservação.
2: Há muitos locais históricos. Primeiro, para começar, temos logo aqui em Folotia, onde está o nosso reino. Mesmo a própria nossa residência oficial ali representa a história deste povo. É um local turístico por excelência, dada a sua arquitetura, a sua localização muito imponente em cima e tudo isto. São locais, e tem muitos outros, por exemplo, a Igreja de Lifidze, por exemplo, uma das igrejas mais antigas da província de Tete.
1: Diretor distrital do Serviço de Educação, Juventude e Tecnologia de Angoni, Manuel Soares, falando de locais considerados históricos naquela região do país. Da cidade de Tete, Orlando Caranecas.
0: A Chimoio recebeu neste sábado um evento musical gospel dinamizado pelo Movimento Cristão Domingos Cadeado.
3: A cidade de Chimoio acolheu este sábado um concerto gospel promovido pelo Movimento Cristãos Seus na Terra, reunindo diferentes denominações religiosas em torno da fé, unidade e valorização da cultura. Em entrevista à Rádio Moçambique, Paulo Lembrança, coordenador do grupo, afirmou que o movimento Seus na Terra promove a adoração profunda e a união dos cristãos apesar das diferenças eclesiásticas. Lembrança afirmou que o evento visa fortalecer a união entre igrejas e comunidades cristãs. Segundo a fonte, além da vertente espiritual, o concerto promoveu a preservação da cultura local por meio da música e de expressões artísticas. Paulo Lembrança defendeu a preservação da cultura como elemento fundamental da identidade social.
4: A cultura, não é, ainda precisa de ser valorizada através da música, através dos instrumentos e através de outras formas, não é? Estamos aqui também para mostrar que a cultura ainda precisa de ser preservada, exatamente para não morrer a nossa cultura.
3: Paulo Lembrança manifestou preocupação com o aumento da criminalidade na sociedade.
4: Nós podemos travar esses movimentos de criminalidade, que juntos nós podemos trazer uma dinâmica diferente, porque não podemos fazer sozinhos. Mas quando fazemos unidos, numa só força, nós podemos combater toda aquela que é a criminalidade. E pretendemos alcançar outros cantos do nosso país, a Maputo, Nampula, até e outras cidades.
3: O concerto tarde de adoração que aconteceu este sábado na cidade de Chimoio reuniu fiéis de várias denominações religiosas para promover a unidade, a paz e os valores culturais da cidade de Chimoio. Domingos Cadeado.
0: A cidade de Beira, em Sofala, acolhe 18 a 20 de junho corrente a 9ª edição do Festival do Livro Infanto Juvenil da Colemba Flick 2026. Benício Fayane tem mais pormenores.
5: Promovido pela Associação Colemba, o evento inclui um concurso interescolar de debate e poesia com o objetivo de estimular o pensamento crítico, a expressão oral e a cultura de argumentação entre os jovens. Vão participar nos concursos de poesia e debate mais de 20 alunos provenientes de mais de 10 escolas nas cidades da Beira e Dondo. A informação foi avançada à Rádio Moçambique pelo diretor do Festival do Livro da Colemba, Dano Ambiri. Dano Ambiri explicou que os temas de debate deverão incidir sobre questões relacionadas com a educação financeira.
6: Como o nome diz, é uma festa do livro, e nós já realizamos esse evento há 9 anos e temos o propósito de estimular o gosto pela leitura pela escrita nas camadas mais jovens. E fazemos isso realizando uma série de atividades, como lançamentos de livros, concursos diversos, mas neste ano teremos o concurso de declamação de poesia, muito por ocasião de celebração do centenário de Noemi de Souza, e também teremos um concurso de debate, que terá como tema literacia financeira. Para além dos concursos, lançamento de livros, temos tido outras atividades, temos as demonstrações artísticas, agora teremos a participação da Escola Mana Nero Faro, que vai apresentar vários números, poesia, de dança, de música. Teremos uma homenagem ao ilustrador Luís Cardoso, que é uma figura muito importante para a literatura infantil juvenil, no que a ilustração diz respeito, sobretudo.
5: O diretor do Festival do Livro da Colemba, Daniel Ambiri, e os preparativos da 9ª edição a ter lugar de 18 a 20 de junho corrente. Da cidade da Beira, Benícia Fayane.
0: A vila de Moamba, na província de Maputo, parou literalmente este sábado para uma intensa festa cultural em celebração dos 62 anos da sua elevação a esta categoria. Alberto Paulo e os pormenores.
7: Vários nomes da música nacional e um convidado sul-africano desfilaram desde a tarde deste sábado até amanhã deste domingo em dois palcos montados no campo do Clube da Moamba. Banda Kakana, Mr. Bão, Lorena e Ezequinera são alguns dos músicos que marcaram as celebrações numa festa que tornou a Vila da Moamba ainda mais pequena para acolher as centenas de pessoas que acorreram ao local. O administrador da Moamba, Carlos Moçanhena, diz que o momento constituiu o espaço de convergência entre culturas e também do turismo.
8: O que é mais importante em Moamba são as pessoas. E é por isso que nós dizemos Moamba, terra de mãos habilidosas. Por isso queremos saudar. Mas são 62 anos de alegria e de muita festa, e queremos agradecer à Rádio Moçambique por ser um parceiro fiel do nosso distrito, e queremos que continue conosco, porque ainda vem muito mais.
7: O governador da província de Maputo, Manuel Tuli, esteve na festa e visitou a feira de exposição de diferentes potencialidades da Moamba.
9: É momento para nós exaltarmos a cultura da Moamba, exaltarmos a população, a gastronomia local. Teremos a oportunidade da população do distrito partilhar aquilo que tem e sabe fazer com outras pessoas provenientes de vários locais.
7: Os 62 anos de elevação da Vila da Moamba foram assinalados a 1 de junho e a festa foi realizada este sábado. Rádio Moçambique, Alberto Paulo, Namatola.
0: A Jornal da Tarde. Só neste momento, 12 horas e 40 minutos, o Presidente da República, Daniel Chapo, e a Primeira-Dama, Guetta Chapo, promovem este domingo no Palácio da Ponta Vermelha um conjunto de atividades recreativas alusivas ao Dia Internacional da Criança e ao Dia da Criança Africana, que se assinala na próxima terça-feira. Em direto da Ponta Vermelha, jornalista Cláudio Duane. Boa tarde.
10: Muito boa tarde, Ernesto Chauque. Continua a decorrer aqui no Palácio da Ponta Vermelha este evento recreativo por ocasião até a 15 anos da criança. O Presidente da República diz que proteger a criança é a responsabilidade de todos. Daniel Chapo intervinha no evento recreativo que decorre aqui no Palácio da Ponta Vermelha, organizado por ocasião da 15 anos da criança.
11: Queremos dizer que para nós, proteger a criança é responsabilidade de todos. Responsabilidade dos pais, responsabilidade dos encarregados de educação e responsabilidade daqueles todos que cuidam a criança. Porque, como dizia o nosso saudoso presidente Samora Moisés Machel, a criança é uma flor que nunca murcha. E como estamos a ver aqui, estamos em alegria, com muita emoção, a comemorar o Dia Internacional da Criança, que aconteceu no dia 1, mas também porque depois da manhã é dia 16 de junho, Dia Internacional da Criança Africana.
10: O Presidente da República aproveitou a ocasião para felicitar a todos que trabalham em prol da criança. Daniel Chapo destacou o papel preponderante da Rádio Moçambique e Televisão de Moçambique na educação da criança através dos seus programas.
11: E a todas as titias, todos os titios que estão aqui, sobretudo as titias que fazem o programa da criança, na Rádio Moçambique, na TVM e em todos os órgãos de informação públicos e privadas, pelo carinho que vocês têm pelas nossas crianças, pelas mensagens que transmitem as nossas crianças nos programas infantis, pelo amor e carinho que demonstram as nossas crianças.
10: Aqui no Palácio da Ponta Vermelha, o Presidente da República fez um exercício oral com as crianças para aferir o nível de domínio da matemática.
11: 1 + 1, 2 + 2, 4 + 4, 8 + 8, 16 + 7. Criança, oiê! Vocês já andam a decorar a matemática, né?
10: Presidente da República, no espaço recreativo aqui no Palácio da Ponta Vermelha, aqui na capital moçambicana, por ocasião da 15 anos da criança. Ernesto Chauque, boa tarde.
0: Boa tarde, bom trabalho. Cláudio Duane, as breves notas sobre as atividades recreativas promovidas hoje no Palácio da Ponta Vermelha pelo Presidente da República, Daniel Chapo, e a Primeira-Dama, Guetta Chapo. É um conjunto de atividades alusivas à passagem do Dia Internacional da Criança e do Dia da Criança Africana, que se assinala a próxima terça-feira. São, neste momento, 12 horas e 43 minutos. O governo de Moçambique repatriou este sábado 24 moçambicanos vítimas de ataques xenófobos no município do Cabo das Agulhas, na província sul-africana de Cabo Ocidental. Correspondente Eduardo Figurão.
12: O grupo, que segue para o distrito de Machás, na província central de Manica, inclui 10 menores. Os 24 moçambicanos indocumentados fazem parte de mais de 600 estrangeiros forçados a abandonar as zonas onde viviam por grupos anti-imigrantes. A secretária de Estado dos Negócios Estrangeiros e Comunidades Moçambicanas no Exterior, Maria de Fátima Manso, despediu-se destes compatriotas que estavam albergados no Centro Comunitário do Clube de Desportos do município do Cabo das Agulhas. Na hora de partida, Zefanés Simango disse que regressa à casa praticamente sem nada.
13: Até agora estou a chorar, meu telefone não levei, meu dinheiro não cheguei a receber, aquele boss não me deu meu dinheiro porque ele não está a gostar de eu passar para Moçambique. Só todas as coisas ficou assim, parado.
12: Maria de Fátima Manso assegurou que o governo continua comprometido em apoiar os compatriotas vítimas dos ataques xenófobos na terra do Rand e deixou ficar uma mensagem do presidente Daniel Chapo.
14: Ele saúda todos os moçambicanos que estão aqui e que também ele está ao corrente e acompanha a situação que estão aqui a passar. como todos estamos a acompanhar, o governo está à frente disso. Parte dos moçambicanos já regressou, alguns já estão inclusive nas suas províncias, e este processo já começou há duas semanas, digamos, estamos a trabalhar nisso. Equipes do governo estão a trabalhar com as entidades aqui para podermos receber os nossos compatriotas vítimas desta situação da xenofobia aqui.
12: É depois do susto por que passaram e na esperança de reencontrar amigos e familiares na terra natal, Sete Tomás Nhamunda agradeceu o apoio governamental.
15: Só apenas agradecer pelo trabalho que fizeram, porque nós já estamos desesperados, não sabermos onde ir, porque é uma coisa que foi de repente. Então, muito obrigado pelo trabalho que fizeram, estou muito grato mesmo. Obrigado.
12: Desde a eclosão da onda de ataques xenófobos na África do Sul, o governo já repatriou mais de 600 moçambicanos que se encontravam na província do Cabo Ocidental.
0: O governo de Moçambique repatriou este sábado 24 moçambicanos vítimas de ataques xenófobos no município do Cabo das Agulhas, na província sul-africana de Cabo Ocidental. E hoje, líderes religiosos do município sul-africano de Mossel Bay realizam uma marcha de repúdio aos ataques xenófobos contra estrangeiros. De volta, Eduardo Figurão.
12: Mossel Bay é a zona onde mais de 800 moçambicanos foram violentados e forçados a fugir na sequência dos ataques de grupos sul-africanos anti-imigrantes. O presidente do município de Mossel Bay, Dirk Hotza, disse que a marcha deste domingo visa deixar claro que os sul-africanos daquela zona repudiam a prática da justiça pelas próprias mãos. A mensagem da marcha é que precisamos de ser pessoas que amam a paz. Precisamos de ter respeito uns pelos outros. Não somos agências de aplicação da lei. As pessoas na rua que fizeram aquilo não têm o poder de interrogar pessoas e de magoar pessoas. Temos um país com leis, com uma constituição, e sempre que te sentires prejudicado, vá ao serviço da polícia e apresente uma queixa-crime. Não é andar por aí a matar pessoas e a queimar as suas coisas. Não é isso que queremos. E depois de receber a versão dos factos por parte das autoridades municipais de Mossel Bay, a secretária de Estado dos Negócios Estrangeiros e Comunidades Moçambicanas no Exterior, Maria de Fátima Manso, visitou o bairro Guiane. Trata-se de um bairro erguido pelos moçambicanos e do qual foram expulsos nos ataques de 28 e 29 de maio último. Hoje, as casas que não foram queimadas estão ocupadas por sul-africanos, tal como relata o líder da comunidade moçambicana em Mossel Bay, Frank Nyamushua.
16: Aqui é um lugar onde viveu todos os moçambicanos que foi atuado por situação de xenofobia. Toda aquela casa de eles moçambicanos vivia. Foram mandados expulsos, queimaram as casas. Nesse momento, não tem moçambicanos ali. São os sul-africanos que levaram alguns lugares.
12: Maria de Fátima Manso expressou seu sentimento de repulsa por aquilo que viu e ouviu.
14: Um sentimento profundo, porque é uma situação que colhemos de surpresa. Estamos aqui, conforme já ouvimos aqui, o líder da comunidade aqui. Este é o sítio onde viviam os moçambicanos e que agora praticamente só são os sul-africanos que estão aqui. E os moçambicanos que foram despojados dos seus meios. Esperamos que, bom, não tenhamos mais baixas.
12: Maria de Fátima Manso visitou Mossel Bay este sábado no quadro do acompanhamento da assistência aos moçambicanos afetados pelos ataques xenófobos na África do Sul. Rádio Moçambique, Eduardo Figurão, em Mossel Bay.
0: O Partido Frelimo na Tanzânia Continental e Zanzibar está reunido em Dar es Salaam em preparação da 11ª Conferência Nacional de Quadros a ter lugar em agosto próximo na cidade de Chimoio. Monteiro Bonifácio.
17: A reunião do Partido Frelimo na Tanzânia está a buscar as contribuições dos membros residentes neste país da região oriental de África e a eleger delegados à Conferência Nacional de Quadros. A chefe da Brigada Central do Partido Frelimo de Assistência à Tanzânia, Josefina Mpelu, sublinhou na abertura da reunião que a Conferência Nacional de Quadros será um encontro de definição das estratégias que vão orientar o futuro de Moçambique.
18: Será um movimento ímpar de definição das estratégias orientadoras para o futuro do partido e de Moçambique. Trata-se de pensar como cada moçambicano, dentro e fora das fronteiras, pode contribuir para que Moçambique deixe de ser um mero exportador de matérias-primas e se torne uma nação industrializada e soberana na sua economia.
17: Na ocasião, Josefina Mpelo saudou a forma como o governo está a gerir o impacto da subida do custo de combustíveis.
18: Como é do vosso conhecimento, estamos a sentir os impactos negativos da guerra no Médio Oriente, que culminou com a subida dos preços dos combustíveis. Para responder a esta realidade, o nosso governo, sabiamente dirigido pelo camarada Daniel Francisco Chapo, está a agir de forma proativa e cautelosa para proteger o poder de compra do cidadão. Estão a ser alocados meios de transportes movidos a gás, promovida a produção de alimentos de ciclo curto e implementadas políticas de subsídio ao transporte público. A diáspora deve ser embaixadora destas medidas, combatendo os boatos de que o governo está inerte.
17: Chefe da Brigada Central do Partido Frelimo de Assistência à Tanzânia, Josefina Mpelo, na abertura da Conferência dos Comitês de Zona da Tanzânia Continental e Zanzibar, em preparação da Conferência Nacional de Quadros, a ter lugar na cidade de Chimoio. De Dar es Salaam para a Rádio Moçambique, Monteiro Bonifácio.
0: O Jornal da Tarde, qualidade das atividades artísticas desenvolvidas na província de Nampula impressiona a secretária de Estado das Artes e Cultura, que enalteceu o nível de profissionalismo e criatividade demonstrado pelos artistas locais. Fidalgo Júnior.
19: A secretária de Estado das Artes e Cultura está impressionada com a qualidade performativa da atividade artística que vem sendo desenvolvida na província de Nampula. A reação de Matilde Moocha foi estendida ao empresariado, que embora reconheça haver poucos recursos financeiros para o investimento neste setor, verifica-se um notável envolvimento destes, principalmente nos projetos virados à indústria artística e criativa. O sentimento da dirigente não foi feito apenas no frente a frente que manteve com os atores culturais e a Rádio Moçambique. Matilde Moocha recorreu às suas redes sociais para tecer rasgados elogios pelo que viu e ouviu na sua recente visita a Nampula.
20: O Espaço Rubi na cidade de Nampula foi de uma experiência única. Conhecer o projeto de perto é muito encorajador sobre o papel que as iniciativas privadas, as comunidades locais podem desempenhar na ativação do setor cultural e criativo. Nós paramos e olhamos e pensamos que as galerias são responsabilidade do setor público, mas não é assim. A cultura é de todos nós. Nós é que temos a responsabilidade de dinamizar o setor cultural e criativo. Então é muito interessante ver aquilo que está a acontecer aqui.
19: Nesta cidade nasce uma instância de lazer localizado num dos laterais do recinto do Museu Nacional de Etnologia. As obras já em fase terminal unem parcerias público-privada. Um dado chamativo, que consiste na essência e no seu design, envolve a mistura de narrativas ancestrais do povo banto, a tradição e o conteúdo criativo.
20: É um espaço de valor agregado, um espaço que reúne condições e conhecimentos para poder garantir que a experiência de quem vai ao restaurante seja uma experiência histórica, seja uma experiência de conteúdo e permita que, acima de tudo, as pessoas possam inspirar-se e apropriar-se da sua própria cultura, da sua própria riqueza. É um espaço único, é um espaço que agrega valor, gastronomia, história e vários outros elementos.
19: Secretária de Estado das Artes e Cultura, Matilde Moocha, e a certeza de que a indústria criativa em Nampula anda em bons carris, um exemplo que deve ser seguido nos diversos cantos do país. Fidalgo Júnior, Nampula.
0: Arrancou hoje o programa radiofónico desta estação emissora destinada a projetar a maior parada de música moçambicana, Ungoma Moçambique. Informação a seguir na voz de Alexandre Manhisa.
1: Mais de 700 canções foram escritas para a 38ª edição do Ungoma Moçambique. A produção do maior e mais antigo concurso de música moçambicana faz um balanço positivo desta primeira fase. Segundo o produtor da parada, Ivanob Dias, a fase de inscrições superou todas as expectativas ao registrar candidaturas de todo o território nacional e da diáspora.
21: Foi tremendo, foi cirúrgico, superou as nossas expectativas. Tivemos números que digo com toda sinceridade que não estávamos à espera. que chegássemos a mais de 700 canções a correrem para os prémios de Ungoma. Portanto, superou as expectativas. Agora que nós partilhamos estes números também com os nossos ouvintes e com a classe artística, particularmente com os fazedores da música, vão também concordar que não estávamos necessariamente à espera que fosse tão grande a participação dos nossos artistas.
2: Ivan Obdias disse igualmente que arrancou este domingo o programa de rádio que vai para o ar às 10 horas na Antena Nacional, onde o ouvinte vai acompanhar toda a informação da parada até a gala da finalíssima. Para além do programa radiofónico, Ungoma já está a ser transmitido pela televisão de Moçambique.
21: O programa de televisão irá para o ar imediatamente a seguir a transmissão do programa da rádio, portanto às 11 horas. Na rádio são 60 minutos, na televisão são 30 minutos. Deixa-me já adiantar que também tem uma outra componente importante, é que vamos povoar as redes sociais como nunca antes, né? Haverá muito conteúdo nas redes sociais enquanto decorre Ungoma, e Alexandre, depois também de termos a finalíssima, nós vamos continuar presentes nas redes sociais a trazer, portanto, outros conteúdos que não quero adiantar aqui quais, mas vão ser bons conteúdos, vão fazer jus a Ungoma que pretendemos neste ano.
2: Ivan Obdias, produtor de Ungoma Moçambique e o início do programa de rádio e de televisão do maior e do mais antigo concurso de música moçambicana, Ungoma Moçambique, que este ano está na sua 38ª edição.
0: Mulheres do distrito de Namakura, na Zambésia, determinadas a proteger o meio ambiente, dedicam-se à produção de fogões ecológicos. Teófilo Moranha.
4: Mais de 600 mulheres no distrito de Namakura, província da Zambésia, replicam o fabrico de fogões ecológicos feitos de material local para evitar o abate indiscriminado de árvores. A réplica de fogões ecológicos surge em resposta às recomendações feitas durante a implementação de um projeto da União Provincial dos Camponeses, executado o ano passado para fazer face à reconstrução pós-ciclone Freddy, que afetou a província da Zambésia no ano 2023. O secretário-geral da União Provincial dos Camponeses, Gildo Tangata, disse que o projeto estava avaliado em mais de 2 milhões e 500 mil meticais, que abrangeu mais de 2 mil pessoas, algumas com deficiência, incluindo das províncias de Niassa e Nampula.
22: As mulheres foram treinadas, e homens também, a amassarem o barro e produzirem fogões através do barro. E este fogão, ele conserva, é um fogão, podemos dizer assim, entre aspas, um fogão térmico. Então, isso ajuda um pouco, coisa que não consome muito, muita madeira em termos de carvão. Então, isso ajuda um pouco. Quando economiza o material, também ajuda a evitar a pressão lá no abate.
4: Além de fogões ecológicos, os beneficiários do projeto foram capacitados em metodologias de conservação da semente, colocação de plantas em linha, entre outras técnicas.
22: As mulheres jovens também não falharam, porque essa é a primazia que nós temos de envolver ou dar poder à mulher e à juventude. E que com isso conseguimos resgatar a semente de arroz, porque perdeu-se muito arroz por causa do ciclone que devastou as Machamba naquele momento. E conseguimos resgatar a semente, que muitos estão a produzir, tem semente disponível. Também trouxemos essa cultura de produzir esse fogão de copalenha. E incutimos à comunidade que nós, como população, não devemos destruir o meio ambiente. Esses fogões popalinha visam mesmo a reduzir a pressão do mangal. Então, e também incentivamos o plantio de árvores.
4: Gildo Tangata, secretário-geral da União Provincial dos Camponeses na Zambésia. Teófilo Moronha, Quilimane.
0: Na atualidade internacional, forças britânicas interceptaram, este domingo, no canal de Manche, um petroleiro da frota fantasma russa, anunciou o Ministério da Defesa do Reino Unido. Segundo o governo britânico, o navio será transferido para um ancoradouro ao largo da costa sul da Inglaterra e colocado sob vigilância. É pronto, amigo ouvinte do Jornal da Tarde da Rádio Moçambique, fica por aqui. Esteve na companhia de Leonardo Matimel na sonorização, Ernesto Chauque na edição e apresentação. Boa tarde.

0: Estimado ouvinte, acompanhamos o Jornal da
1: Tarde. Revaldo Jotos, de muito boa tarde. 13 horas na República de Moçambique.
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0: Convidamos-lo.
1: É tempo para informação na rádio, depois do Jornal da Tarde, segue o Jornal de Nampula. Boa tarde e ótima audição. Uma vez mais, seguimos para o Jornal de Nampula. Boa tarde.
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4: Estimado ouvinte, boa tarde e seja bem-vindo à primeira edição do Jornal de Nampula da Rádio Moçambique. Entra em funcionamento esta segunda-feira na cidade de Nampula, o primeiro centro de formação e consultoria em segurança privada do país. Migração em Nampula desencadeia várias campanhas de fiscalização e sensibilização a nível dos 23 distritos da província para travar a permanência ilegal de cidadãos estrangeiros nas comunidades. Secretária de Estado das Artes e Cultura está impressionada com a qualidade performativa da atividade artística que vem sendo desenvolvida na província de Nampula. No desporto, Vila de Mussuril acolhe esta tarde o ensaio interdistrital do Recreativo de Futebol Chapo Chapo, edição 2026. Tópicos do Jornal de Nampula, da Rádio Moçambique. O desenvolvimento destas e de outros assuntos que marcam a atualidade da província para acompanhar dentro de instantes. Mamudo Mar está na mesa de montagem e sonorização. A edição e apresentação são da responsabilidade de Albano Xavier. Renovados votos de boa escuta. Entra em funcionamento esta segunda-feira na cidade de Nampula o primeiro centro de formação e consultoria em segurança privada do país. Jornalista Lúcia Máquina.
5: O centro estará vocacionado na formação em matérias de segurança e proteção das entidades públicas, bem como os aspectos de assessoria para melhor prestação do serviço. O ato de abertura contará com a presença de autoridades governamentais e privadas de nível provincial e nacional. Fernando Josias, membro do centro, descreve os propósitos desta instituição de formação.
6: Bom, o centro vem beneficiar todos, potencializar as empresas de segurança a prestarem um serviço de qualidade aos seus clientes. Por sinal, é o único centro que temos até agora a nível do país. Bom, de momento, potencializamos a instituição como tal, a infraestrutura. Acreditamos nós que o evento será conforme a expectativa. A preparação está a decorrer num bom ritmo. Temos lá várias entidades convidadas para o efeito.
5: Fernando Josias, a falar dos preparativos para a entrada em funcionamento do primeiro Centro de Formação e Consultoria em Segurança Privada, que abre esta segunda-feira na cidade de Nampula.
4: O arcebispo da Arquidiocese de Nampula, Dom Inácio Saúl, disse que Dom Osório Sitor Afonso, bispo de Quilmane e administrador apostólico da Beira, assassinado no passado sábado, foi um discípulo missionário, o pastor de Cristo. O Dom Inácio Saúl, que falava ontem na Sé Catedral, na missa de corpo presente de Dom Osório Sitor Afonso na Sé Catedral de Nampula, referiu que o finado foi um discípulo de Cristo e sempre procurou estar em perfeita comunhão com o Senhor. Voltou a condenar o assassinato macabro do Dom Osório Sitor Afonso por indivíduos ainda não identificados e pede às autoridades para uma melhor investigação e responsabilização dos autores.
7: Não foi um homem verdadeiramente livre que matou Dom Osório. Foi um escravo do mal que o matou. E tal homem é nosso irmão, que precisa de ser libertado radicalmente da escravidão do mal. Ele precisa da misericórdia de Deus. Só os homens e mulheres verdadeiramente livres podem dar a própria vida, como a deu Dom Osório, que nunca se fazia ilusões de uma missão de facilidades, mesmo quando chegou a Quilimane, nunca pensou que seria a missão fácil. Ele tinha compreendido que ser pastor era dar a vida.
4: arcebispo da Arquidiocese de Nampula, Dom Inácio Saúri, este sábado, na missa de corpo presente de Dom Osório Sitora Afonso. A sepultura do Dom Osório Sitora Afonso, bispo de Quilmane e administrador apostólico da Beira, decorreu no cemitério do clero da Arquidiocese de Nampula, junto ao seminário preupodéutico Mater Apostolorum, no bairro de Nampaco, na cidade de Nampula. Noutras notas da atualidade dão conta que no distrito de Herat, 18 mil pessoas vivendo com o HIV e SIDA recebem o tratamento antirretroviral este ano. Desenvolve a notícia o jornalista Vitorino Kumbukani.
8: Deste número, 628 são seropositivos diagnosticados de janeiro a esta parte de uma meta anual de 2.805 pessoas. A diretora do Serviço da Saúde, Mulher e Ação Social de Herat, Lucinda Raul, disse que a situação do HIV-Sida neste distrito é preocupante devido à localização que é atravessada pela Estrada Nacional número 1. Lucinda Raul acrescentou que o setor está preocupado ainda devido ao abandono de doentes de HIV-Sida ao tratamento antirretroviral. Aliás, a taxa de retenção ao tratamento é de 57%.
9: Temos uma taxa de retenção de 53%. Nós sabemos que existem vários fatores que influenciam para as pessoas continuarem a fazer o tratamento ou abandonar. As nossas condições alimentícias, também a longas distâncias para sair da União Sanitária para a comunidade. E o que é que nós estamos a fazer para garantir que essas pessoas mantenham o tratamento é também garantir que essas pessoas possam levar o medicamento pelo menos um período prolongado, por exemplo, 2 meses ou 3 meses, mas sempre a ter um ativista lá fazer acompanhamento e quando vem reforçar o aconselhamento para adesão ao tratamento, para garantir que essa pessoa consiga viver de uma forma saudável. Não podemos ignorar que temos uma taxa de abandono, alguns pacientes nossos estão a abandonar. Neste momento temos 474%, que corresponde a 1,3% de pessoas que abandonaram o tratamento.
8: Lucinda Raul, diretora do Serviço Distrital da Saúde, Mulher e Ação Social de Herat e o trabalho em curso para evitar abandonos de doentes de HIV e SIDA ao tratamento antirretroviral. O distrito de Herat faz limite com os de Memba e Nacaroa, em Nampula, e de Xiuri, da província vizinha de Cabo Delgado.
4: O Serviço da Migração de Nampula está a desencadear várias campanhas de fiscalização e sensibilização a nível dos 23 distritos sobre os perigos e permanência ilegal no país, em particular na província. Para o efeito, só este ano, os serviços de imigração em Nampula interpelou 5.200 cidadãos estrangeiros nos diversos distritos da província contra 2.500 de 2025. A porta-voz da imigração em Nampula, Nércia Nota, disse que estão a ser consciencializados os cidadãos estrangeiros e nacionais sobre o perigo da intermediação para a tramitação de documentos migratórios. A aquisição fraudulenta da declaração de circulação de requerente de asilo e bilhete de identidade são alguns dos fatores que forçam a entrada ilegal ou de forma clandestina dos cidadãos estrangeiros na província, rematou Enércia Nota.
10: Grande parte de cidadãos estrangeiros em situação irregular optam por, se calhar, em algum momento ficarem nas suas residências. No tempo em que nós estamos a operar, basta perceberem-se que a migração já está no terreno, há quem coloca-se em fuga, simplesmente fica um tempinho. Mas nós estamos a desenvolver mecanismos, estamos a inovar as ações de fiscalização, que é para conseguirmos também ir até lá, porque estamos aí a lançar algumas linhas verdes para denúncias nos bairros, porque existem cidadãos que podem ser identificados com a população. Então, se é um cidadão que, se calhar, fica todo dia na sua residência, só sai de noite, e os vizinhos estão ali a acompanhar aquela situação, a partir ou através de uma denúncia, isso também vai facilitar. Por isso que nós chamamos também a população a colaborar com a migração. Temos também tido algumas palestras com líderes comunitários para facilitar esses trabalhos de cidadãos identificados, não é, nos bairros, para poderem denunciar a quem de direito para nós fazermos o nosso trabalho.
4: A porta-voz da migração em Nampula, Nércia Nota, pediu ainda à população a colaborar com a instituição na denúncia de permanência ilegal de cidadãos estrangeiros nas nossas comunidades. Na página cultural, a secretária de Estado das Artes e Cultura está impressionada com a qualidade performativa da atividade artística que vem sendo desenvolvida na província de Nampula. Jornalista Fidalgo Júnior.
11: A reação de Matilde Moocha foi estendida ao empresariado, que embora reconheça haver poucos recursos financeiros para o investimento neste setor, verifica-se um notável envolvimento destes, principalmente nos projetos virados à indústria artística e criativa. O sentimento da dirigente não foi feito apenas no frente a frente que manteve com os atores culturais e a Rádio Moçambique. Matilde Moocha recorreu às suas redes sociais para tecer rasgados elogios pelo que viu e ouviu na sua recente visita a Nampula.
12: O Espaço Rubi na cidade de Nampula foi de uma experiência única. Conhecer o projeto de perto é muito encorajador sobre o papel que as iniciativas privadas, as comunidades locais podem desempenhar na ativação do setor cultural e criativo. Nós paramos e olhamos e pensamos que as galerias são responsabilidade do setor público. Mas não é assim, a cultura é de todos nós. Nós é que temos a responsabilidade de dinamizar o setor cultural e criativo. Então é muito interessante ver aquilo que está a acontecer aqui.
11: Nesta cidade, nasce uma instância de lazer, localizado num dos laterais do recinto do Museu Nacional de Etnologia. As obras, já em fase terminal, unem parcerias público-privada. Um dado chamativo, que consiste na essência e no seu design, envolve a mistura de narrativas ancestrais do povo banto, a tradição e o conteúdo criativo.
12: É um espaço de valor agregado, um espaço que reúne condições e conhecimentos para poder garantir que a experiência de quem vai ao restaurante seja uma experiência histórica, seja uma experiência de conteúdo e permita que, acima de tudo, as pessoas possam inspirar-se e apropriar-se da sua própria cultura, da sua própria riqueza. É um espaço único, é um espaço que agrega valor, gastronomia, história e vários outros elementos.
11: Secretária de Estado das Artes e Cultura, Matilde Moocha, e a certeza de que a indústria criativa em Nampula anda em bons carris, um exemplo que deve ser seguido nos diversos cantos do país.
4: Desporto. A Vila de Mussoril acolhe esta tarde um ensaio interdistrital do Recreativo de Futebol Chapo Chapo, edição 2026. O contacto agora é com o nosso colega Nelson Tatanha, que se encontra a cobrir o evento na Vila de Mussoril. Boa tarde, Nelson.
13: Boa tarde. A Vila Municipal de Mussoril acolhe esta tarde o ensaio interdistrital do Recreativo de Futebol Chapo Chapo, edição 2026. O evento vai opor seleções séniores masculinas de Mussoril e da cidade da Ilha de Moçambique, evento que marcará reencontro do desporto e música, com exibição antes e no intervalo do jogo de alguns números musicais a serem exibidos por artistas locais das cidades da Ilha de Moçambique e de Nampula. A Rádio Moçambique ouviu o coordenador provincial do Recreativo de Futebol Chapo Chapo, Joganias Malembane, que indicou que as condições estão acauteladas para a realização do evento.
14: É um lançamento especial porque à medida que nós fomos lançando o Recreativo nas províncias, os lançamentos oficiais, fomos para os ensaios, então há distritos que foram nos solicitando. Então nós tivemos que vir mesmo fazer esta edição aqui especial em Mussoril, que vai colocar essas duas seleções, e nos próximos tempos vamos a um seminário nacional, que é uma espécie de balanço para ver como é que nós estamos e estamos preparados para aquilo que será o Recreativo. Afinamos aquilo que é a nossa máquina, a nossa organização, para o pontapé mesmo de saída, que está previsto provavelmente até o próximo mês.
13: Na província de Nampula, o ensaio de torneio Chapo Chapo foi lançado no distrito de Nacala Velha e passou pelos distritos de Murupula, na sede distrital, Nampula, cidade capital, em Namicopo, e aqui na Vila Municipal de Mussoril. De onde vos falou, Nelson Tatanha.
4: Obrigado, Nelson Tatanha, e bom trabalho. Ainda sobre o desporto, o Ferro Verde Nampula e Padaria Ahen jogam este domingo na partida mais augurada da quarta jornada do Campeonato Provincial de Futebol. Trata-se do jogo entre as únicas equipas que não perderam pontos no campeonato e, por isso mesmo, ocupam os primeiros dois lugares da tabela classificativa com 9 pontos cada, sendo que os Locomotivas estão em vantagem por apontarem maior número de golos, 25 contra 15 do seu adversário de ocasião. A partida tem início às 18 horas no pavilhão de desportos do Clube Ferro Verde Nampula e vai ser antecedida dos demais jogos da Ronda 4 a partir das 13 horas e 30 minutos deste domingo. Morrala Expansão e Construções Auro, Chimoco e AMSS, DMS e Mosnaf de Nacala, União Desportiva de Nampula e Etoile de Guiné. Quanto ao jogo de cartaz de Ferro Verde, Ferroviário, Padaria, ambas de Nampula. As duas equipas consideram, apesar de estar no início do jogo de título. Ouvimos isso mesmo ao treinador do Ferroviário, Zainur, e seus atletas.
15: Eles têm os três melhores jogadores do campeonato, né? Que é o Bubu, o Dani e o Motor. Mas tem lá também o Domingos. Nesta temporada está espetacular. Tem o Wilke. O que nós estamos a tentar fazer é ganhar mais concentração e impor o nosso jogo.
16: Dusher Betancourt. De facto, eles melhoraram muito com a vinda de alguns jogadores. Estamos a trabalhar no sentido de poder lidar com eles e esperamos o melhor de nós.
17: Luiz Ronaldo da Fonseca Pixeira. Um pensamento muito positivo. Acreditamos muito na vitória. Estamos a trabalhar durante a semana com o foco mesmo que é para ganhar. E sendo um adversário direto, sabemos da dificuldade.
4: Do lado da padaria Ahan, o Mr. Manucho e seus jogadores querem vencer jogo a jogo até conquistar o título.
18: Acho que vai ser um bom jogo, o Ferroviário tem qualidade e acredito que não vai ser mesmo um jogo fácil, mas nós estamos a tentar trabalhar mais ou menos na finalização. Pequenos erros que tivemos na semana passada dos golos, infelizmente fomos nós que entregamos, tentar corrigir nesse aspecto.
19: Motor, queremos ser campeões porque estamos a todos os dias a treinar duro, sempre todos os dias estamos aqui para treinar, para podermos sermos campeões.
20: A Nizar Rifat, na verdade é um dos mais grandes da província, estamos a nos preparar da melhor forma, como sempre temos nos preparado, cada jogo é uma final não é para ser jogada, é para ser vencida e estamos a preparar da melhor maneira possível para podermos vencer esta final.
4: Por indisponibilidade dos jogadores da Academia Militar, foi adiado o jogo entre esta equipa e Ornena Futebol Clube. Ponto final ao Jornal de Nampula. Despedem-se Albano Xavier e Mamudo Omar. Boa tarde e bom domingo.
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13 e 16 minutos. Passamos a transmitir informações de utilidade pública. Faz-se saber que encontra-se no bairro de Netquir, zona de Moiaco, próximo à farmácia, um médico tradicional chamado Dr. Caneriwana. Ele é proveniente de Milange. Cura diversas doenças e recupera bens roubados. Quem quiser os seus serviços pode entrar em contato através do terminal 86 27 06 728. Repito, 86 27 06 728. Volto a transmitir este anúncio. Faz-se saber que encontra-se no bairro de Netquir, zona de Moiaco, próximo da farmácia, um médico tradicional de nome Dr. Caneriwana. Provém de Milange. Cura diversas doenças e recupera bens roubados. Para quem quiser os seus serviços, o favor de entrar em contato através do número 86 27 06 728. Atenção, 86 27 06 728. É o contacto do Dr. Caneriwana. A Rádio Moçambique, empresa pública, informa os seus funcionários aposentados ou pensionistas desta empresa, quer estes localizados na cidade de Maputo ou em algum outro canto do país, que durante o mês de junho, em curso, o Departamento de Assuntos Sociais procede com a realização da prova de vida referente ao ano 2026. Os visados deverão ser portadores no ato da realização da prova de vida, da sua fotocópia de bilhete de identidade, e esta deve ser autenticada, e do número único de identificação tributária, no NUITI. Para os dependentes com 18 a 21 anos de idade, que estejam a frequentar o ensino médio, e de 22 a 25 anos, o nível superior, deverão apresentar uma declaração de frequência. Atenção que a Rádio Moçambique, empresa pública, informa os seus pensionistas ou a aposentados, que estes estejam a residir na cidade de Maputo ou em outro canto deste vasto Moçambique, que durante o mês de junho em curso, o Departamento de Assuntos Sociais procede com a realização da prova de vida referente ao ano 2026. Os visados deverão ser, no ato, portadores da fotocópia do bilhete de identidade e esta deve ser autenticada e do NUIT. Aos dependentes com mais de 18 anos ou para os dependentes com mais de 18 anos de idade, a 21, que estejam a frequentar o nível médio, de 22 a 25 anos, o nível superior, deverão, apresentar uma declaração de frequência. Era um anúncio sobre a realização da prova de vida destinado aos funcionários aposentados ou pensionistas da Rádio Moçambique. 1:20, hoje é domingo, estamos em pleno 14 de junho de 2026. Este é o segundo período de rádio em português para este domingo. Primeiro iniciou à meia-noite até às 3, se preferir às 23h55, às 2h55. Iniciamos esta segunda jornada às 9h55 e seguiremos até às 14h.

0: diversos intervenientes, representantes de delegações provinciais. Vamos ouvir um pouco daquilo que colheram e os desafios a seguir. E depois temos o Tarde Desportivo em línguas moçambicanas, no caso em Mácoa, a partir das 14h30 até bem perto das 18 horas. Ora, hoje é domingo, é mais um dia da Copa do Mundo do Futebol, o Mundial Canadá, México, Estados Unidos. Como é que será o dia de hoje? E não só, informação já colher a partir das 14h30 aqui na Rádio Moçambique. Para já, a nossa mantra.
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6: 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Um bom apetite para si e votos de uma espetacular semana. Para si e sua família, mas também para aqueles que lhes são queridos. São 13 horas e 30 minutos em todo o território nacional.
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Devia ser uma Suzy e tanto. 13h35. Sons para a sua tarde. Este é o M Family que fala da sua amada. É a sua segunda mãe. Estamos na Zambésia musicalmente para ouvir este jovem que, além de cantar, produz. Produz ritmos, produz músicas. Essa mulher que você... Está baseado na capital moçambicana. É uma das grandes vozes da música contemporânea. Toca aqui na sua rádio. Nesta tarde de 14 do sexto mês. Para o ano 2026. 200 dias nos restam para o fim de 2026. Família respeitar. Pelo menos é o que os bons de matemática aritmética dizem na sua contagem desde o início do ano 2026.

É sem dúvida uma das grandes vozes, aliás, duas das grandes vozes da música jovem do país na atualidade. Uma é do Ezequinera e a outra de Luqui. Luqui, uma das vozes agora do norte do país, que representa e bem a bandeira nacional fora de portas. Encontra-se em terras angolanas a promover a sua música e a música e também a cultura nacional. Uma das vozes incontornáveis e que com algum prestígio, podemos também arriscar a dizer, do que leva ao mais alto nível, eleva ao mais alto nível as cores da nossa música. E nós continuamos a oferecer o melhor da música nacional e também internacional. Falamos exatamente da Luqui, que está em Angola. Angola, que também é um país irmão de Moçambique e tem um vasto repertório, um vasto talento que temos, e é o bom sentido da palavra, nos orgulhando, nós como moçambicanos, com aquilo que é a essência da cultura, da identidade e do talento, uma vez mais, das terras de João Lourenço, presidente de Angola. Dos talentos de Angola, vamos explorar este samba do pé para a sua tarde, que já vai ao almoço. Bom apetite para já. Por esta altura, ou outra parte do nosso auditório por esta altura está regressando da sua missa, mas logo um bom descanso para si, bom apetite, bom repouso, bom início da semana, bom trabalho se for o caso.

13h56, estamos em Cabo Verde. Cabo Verde, que a sua seleção, os Tubarões Azuis, defrontam amanhã, ao final da tarde, a sua congênere da Espanha, em partida do Grupo H da Copa do Mundo do Futebol. É a primeira presença dos cabo-verdianos no maior palco do futebol, do desporto rei planetário. E aqui estamos a ouvir esta presença única do senhor Cabo, do senhor Kalu Vana, em calor de um amor, na sua antena de rádio, para este 14 de junho de 2026. E a música segue na sua antena até às 14h, altura para o noticiário. Leva-nos esta hora, este Mwana Mwachuabo, lá das zonas de Namakura. É resultado dos programas de descoberta de talentos, e que aos poucos, com alguma persistência e insistência, tem tornado realidade o que antes era um sonho. Chama-se Valdemiro José, que nesta tarde traz-nos este Marlene, música bonita que conta com os préstimos da jovem Stella, talento nacional na sua antena, uma vez mais até às 14. Boa tarde, grande abraço, estamos juntos sempre.

0: música bonita na rádio, que voltaremos a ouvir a seguir ao noticiário das 14, pois são 2 da tarde em Moçambique.
1: A sua atenção às notícias a esta hora, apresentadas por Ernesto Chauk. Muito boa tarde.
2: Albertina Zandamela, ouvinte, boa tarde. O presidente da República, Daniel Chapo, reafirmou hoje em Maputo o compromisso do governo com a proteção da criança e a continuidade do processo de ensino e aprendizagem. O presidente da República, Daniel Chapo, e a primeira-dama, Guetta Chapo, promoveram este domingo no Palácio da Ponta Vermelha um conjunto de atividades recreativas pela passagem do Dia Internacional da Criança e do Dia da Criança Africana, que se assinala a próxima terça-feira. Na ocasião, o estadista moçambicano sublinhou que a proteção da criança é dever de todos.
3: Queremos dizer que para nós, proteger a criança é responsabilidade de todos. Responsabilidade dos pais, responsabilidade dos encarregados de educação e responsabilidade daqueles todos que cuidam a criança. Porque, como dizia o nosso saudoso presidente Samora Moisés Machel, a criança é uma flor que nunca murcha. E como estamos a ver aqui, estamos em alegria, com muita emoção, a comemorar o Dia Internacional da Criança, que aconteceu no dia 1, mas também porque depois da manhã é dia 16 de junho, o Dia da Criança Africana.
2: Presidente da República, Daniel Chapo, apelando aos pais e encarregados de educação para reforçarem seu papel de proteção das crianças. Líderes religiosos no município sul-africano de Mossel Bay realizam este domingo uma marcha em repúdio aos ataques xenófobos contra estrangeiros. Correspondente Eduardo Figurão.
4: Mossel Bay é a zona onde mais de 800 moçambicanos foram violentados e forçados a fugir na sequência dos ataques de grupos sul-africanos anti-imigrantes. O presidente do município de Mossel Bay, Dirk Hotza, disse que a marcha deste domingo visa deixar claro que os sul-africanos daquela zona repudiam a prática da justiça pelas próprias mãos.
5: We are against that.
4: Hoje, as casas que não foram queimadas estão ocupadas por sul-africanos, tal como relata o líder da comunidade moçambicana em Mossel Bay, Frank Nyamushua.
6: Aqui é um lugar onde viveu todos os moçambicanos que foi atuado por situação de xenofobia. Toda aquela casa de eles moçambicanos vivia. Foram mandados expulsos, queimaram as casas. Nesse momento, não tem moçambicanos ali. São os sul-africanos que levaram alguns lugares.
4: Rádio Moçambique, Eduardo Figurão, em Mossel Bay.
2: A fronteira de Mandimba, na província de Niassa, registra queda do fluxo de passageiros e de carga nos últimos dias, tal como indica Fernando Damas.
7: O facto foi tornado público pelas autoridades migratórias desta região ao ministro da Economia, Basílio Mohate, que visitou esta sexta-feira o posto fronteiriço de Mandimba no quadro da sua estadia de 4 dias à província de Niassa. As autoridades do posto de fronteira de Mandimba referem que, devido à situação, neste mês, apenas conseguiram 23% dos mais de 3 milhões e 500 mil medicais projetados para as receitas fiscais. O ministro da Economia, Basílio Mohate, manifestou-se preocupado com a situação, mas pediu às autoridades que velam pelo fluxo fronteiriço para aplicarem no máximo as suas capacidades com vista a melhorar a situação. Fernando Damas, em Mandimba.
2: Apicultores do distrito de Doa, na província de Tete, beneficiam de novas técnicas de produção com vista ao aumento de níveis de produtividade e melhoria da qualidade do mel destinado aos mercados nacional e internacional. Jornalista Ignacio Gamay.
8: Segundo o administrador de Doa, Adamo Manonga, a iniciativa teve particular incidência na localidade de Chueza, reconhecida como a principal referência da produção apícola.
9: Temos vários apicultores espalhados a nível do nosso distrito. Ali estamos a potenciar os nossos apicultores com colmeias que recebemos de diversos parceiros.
8: O distrito de Doa quer consolidar a sua posição como referência na produção de mel, segundo as palavras do administrador distrital, Adamo Manonga. Ignacio Gamay, em Doa.
2: no estrangeiro. Perto de 17 pessoas foram mortas perto da cidade de Tineh, no leste de Chad, durante confrontos na fronteira entre pastores locais e grupos armados do Sudão, informaram autoridades locais. Durante o ataque, os agressores incendiaram várias casas e surpreenderam os moradores enquanto dormiam. Algumas das vítimas foram atingidas por balas quando tentavam fugir. Desde o início da guerra civil no Sudão, o leste do Chad tornou-se palco frequente de confrontos entre pastores locais e grupos armados que atravessam a fronteira para cometer saques e represálias intercomunitárias. Esta situação continua a desestabilizar uma região que já enfrenta desafios humanitários e de segurança significativos. Foram as notícias a esta hora. É próximas quando forem 18 horas.
5: A justiça não pode ser um privilégio de quem vive nas cidades ou de quem pode pagar um advogado, nem para quem tem relações ou influência. A justiça deve ser um direito universal, efetivo e garantido a cada cidadão moçambicano, em toda a nossa extensão territorial. Isto exige decisões concretas. Aproximar a justiça dos cidadãos, através da descentralização efetiva dos serviços judiciais e da criação de mais pontos de acesso à justiça nas zonas periféricas e rurais deste nosso vasto Moçambique. Reforçar o IPAS, o nosso Instituto de Patrocínio e Assistência Judiciária, dotando-o de mais meios humanos, financeiros e tecnológicos que lhe permitam cumprir efetivamente a sua missão de garantir assistência jurídica gratuita a quem dela necessita.
10: Presidente da República, Daniel Chapo.
0: Foi o regresso de Ernesto Chauk na grelha da rádio para a atualização da informação. São 14h, o ouvinte acabou de acompanhar o noticiário das 14.
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0: Então, são 14h, 7 minutos na República de Moçambique. E a música, como fazia menção, está de regresso na grelha da rádio. Tempo para ouvir os bons rapazes que chegam-nos de Inhambane. Os dois bons rapazes são os Classic Nova, que juntam a voz deste artista talento de Nampula, Messias Maricoa, para este Pouco a Pouco do álbum Condossano dos Classic Nova. Música para os próximos 4 minutos. Vamos a seguir espreitar parte das incidências que norteou com a realização do Fórum Nacional de Turismo e de Investimento e da Gala Nacional do Turismo. Aconteceu semana antepassada em Rapali.

0: A província de Nampula, concretamente o distrito de Rapali, acolheu o Fórum Nacional do Turismo e de Investimento e a Gala Nacional do Turismo. O país esteve representado por suas delegações e presentes no local de realização do evento, ouvimos o sentimento dos participantes, como é o caso da iniciativa Salama Pemba, de Cabo Delgado, da delegação de Sofala, da província de Niassa, que na altura foi representada pela governadora Judith Massengeli, e do diretor do Museu da Ilha de Moçambique, Abdul Tawazir. O que disseram os nossos entrevistados? Vamos ouvir.
1: Obrigada por este espaço. Meu nome é Filomena Rebocho e eu sou a fundadora da Salama Pemba, que é uma iniciativa de promoção ao turismo local e à cultura local também. Estamos aqui e estamos bastante honrados por terem nos convidado, na verdade, a agradecer ao governo do distrito, do governo da província de Nampula, por ter convidado a província de Cabo Delgado. É bastante importante estarmos presentes nestes eventos, porque é a partir daqui que criamos conexões e aproveitamos e mostrar a nossa potencialidade.
2: E por falar em conexão, o que é que já foi criado? E por falar também em mostrar potencialidade, quais eram os programas, os projetos ou, portanto, as áreas temáticas que Salama Pemba trazia ao Fórum de Turismo?
1: Ok. Como Salama Pemba, nós trouxemos aqui algumas áreas de potencial investimento para o setor do turismo, obviamente, e como província de Cabo Delgado trouxemos o nosso destino turístico, que é Quirimbas.
2: Exato. Para já, quais foram as questões que o público fez, o que é que se leva a Cabo Delgado, o que é que deve se melhorar, o que é que tem que se manter?
1: Houveram várias questões, na verdade, sobre se realmente Cabo Delgado, o turismo estava a fazer-se sentir a nível de Cabo Delgado, justamente por questões, algumas questões de segurança. Então, isto foi, assim, foram várias questões, mas esta foi a fulcral, porque as pessoas estão preocupadas em procurar saber se realmente entende-se e sabe-se, é sabido que em Cabo Delgado existe uma potencialidade enorme, mas se o turismo está a efetivar-se. E houve bastante espanto ao perceberem que existem iniciativas locais já a criarem experiências autênticas para o conhecimento histórico, cultural e gastronômico da província de Cabo Delgado.
2: E saindo daqui, com que lição?
1: Que o turismo é um setor de desenvolvimento econômico para Moçambique. O turismo é um setor que gera empregos, principalmente para jovens e mulheres. E esta é uma agenda do nacional, não é? E que, mais uma vez, estamos diante de uma nova era para o turismo a nível de Moçambique.
2: 2026, cá estamos. Cabo Delgado é uma das províncias com fortes potencialidades turísticas, mas também culturais. Cabo Delgado é palco anualmente do Festival Wimbi, mas não é só disto que Cabo Delgado, por estas alturas, se movimenta. Dentro de aproximadamente 200 ou 300 dias, Cabo Delgado recebe a edição 15 do Festival Nacional da Cultura, que, sem dúvida alguma, vai movimentar a província. Como é que o Salama Pemba se prepara para estes próximos eventos? Estamos a falar do portanto, o segundo semestre de 2026, mas também estamos a falar de 2027.
1: Exato. A nível da província de Cabo Delgado estão agendadas vários eventos que promovam a cultura, que promovam o turismo, como é o exemplo do Missic Samba. Teremos a edição do Missic Samba mais uma vez, o Festival do Imbe e o Festival também da Cultura. Entretanto, a Salama Pemba está já a preparar experiências que vão envolver diretamente os fazedores da cultura. Então, vem muitas surpresas por aí.
2: Algumas a partilhar, pelo menos para este ano, o que é que o segundo semestre nos reserva?
1: Dentre várias que nós temos, teremos num cômputo geral, teremos vários eventos voltados para a cultura, incluindo os jovens, principalmente.
2: Ano passado foi um daqueles anos, a semelhança do ano antepassado, em que, por exemplo, a realização de excursões, vamos lá dizer, para distritos próximos de Cabo Delgado estiveram na linha de cima. Este ano, o que é que se pensa? O que é que está a acontecer?
1: Para este ano, as nossas atividades começaram um pouco tarde, porque logo no início tivemos a questão das chuvas e gostaríamos de ter começado muito antes, mas entretanto, o que não significa que não tivemos atividades. Tivemos várias atividades, mas voltadas a visitas a comunidades locais, o nosso foco para este ano é o distrito de Mecufe. Então, teremos várias feiras de mariscos, teremos várias excursões de conhecimento do dia a dia da comunidade. Então, para este ano, com o pouco tempo que nos resta, o nosso foco principal é o distrito de Mecufe.
2: Bom, estamos abertos para a conversa, obrigado. Mais uma vez, bem-vinda a Nampula.
1: Obrigada.
2: O nome?
3: Florença Manuel, diretora provincial de Cultura e Turismo, Sofala.
2: Muito bem, então, às escassas horas para o fim do Fórum Nacional do Turismo, assim como da realização da Gala Nacional do Turismo, que lições Sofala tira deste evento?
3: Bom, de muita gratidão e de missão cumprida, porque conseguimos nós alcançar os nossos objetivos pelas quais nos fez vir até cá. Exato. Que é representar o nosso destino. Nós, como província de Sofala, escolhemos o Parque Nacional de Gorongosa como o nosso caixa postal, tendo em conta que o parque é um local onde todos gostariam de ir lá conhecer. Então, nós trouxemos cá uma parte da mostra do que é realmente o Parque Nacional de Gorongosa, a reserva, a natureza, as potencialidades fortes que o Parque Nacional de Gorongosa tem. E foi muito bem recebida e nós estamos satisfeitos porque os objetivos foram alcançados. Para além do parque, nós também aproveitamos trazer as nossas potencialidades que nós temos a nível da província de Sofala. E como o nosso xerixende, o tchepo, a marora e tudo isso, o mel. E eu queria aqui aproveitar e frisar que nós como província de Sofala vai sendo representada por sabores Sofala, como a parte da gastronomia. A parte da gastronomia vai ser a sabor de Sofala, que a representante está cá para receber o seu certificado.
2: Participar deste evento, que impacto tem para o turismo de Sofala? Que lições, vamos lá dizer, olhando pelos diversos debates realizados, a província leva na bagagem?
3: Bom, é um ganho. Primeiro a experiência, troca de experiência com as outras províncias, não é? Porque cada província tem a sua especificidade. Então é uma boa experiência que nós aqui levamos de Nampula para as nossas províncias e também, quem sabe, vamos angariar mais investidores a nível da província, tendo em conta das nossas apresentações feitas o dia de ontem. Sentimos nós que, de facto, há muitos que estarão interessados para poder investir na nossa província. Isso é gratificante.
2: Sofala realiza anualmente o Festival da Ruanga. Ruangua, correto, não sei como.
3: Sim, sim, sim. Nós anualmente temos realizado o Festival Ruangua. Normalmente tem sido em novembro, outubro. Este ano já começamos a trabalhar anficadamente para que esse festival possa, sim, estar nos níveis, no melhor nível que do ano passado. E o objetivo é este, de mostrar a nossa potencialidade, desde a cultura, o turismo, as potencialidades todas que nós temos, porque a província de Sofala tem tudo para dar certo.
4: Nós fazemos um balanço positivo porque já tivemos alguns contactos de investidores interessados para a nossa província e penso que daqui a uma semana vamos entrar em questões burocráticas para a formalização e estamos felizes.
2: Havia expectativas ao vir ao foro, quais eram?
4: A expectativa que nós tínhamos é que conseguíssemos alguns investidores a investir na área de hotel resorts, por exemplo, hotel de golfe, pousadas ecológicas, clube desportivo, circuitos de lacustre da travessia, porque nós temos as fronteiras com a Malawi e com a Tanzânia. Temos estado a fazer agora para a Tanzânia, mas queríamos que fosse algo muito mais consistente. E para os interessados também na pesquisa dos lagos ou das espécies da biodiversidade do lago, podem também fazer isso. Quer dizer, nós não queremos só ter o turismo, mas também queremos levar para a investigação científica, etc.
5: Você, como um diretor do Museu da Ilha de Moçambique, que é uma instituição que tem como objetivo de preservar a história de Moçambique através da conservação e preservação das coleções que os vários povos passaram pela Ilha de Moçambique deixaram

0: De outros países, ministros de outros países, como o de Maurícias, o pessoal de Zanzibar, então traz um alento não só para o turismo, assim como a parte económica da comunidade da ilha de Moçambique.
1: Recortes de conversa que tivemos com alguns participantes no Fórum Nacional do Turismo e de Investimento e da Gala Nacional do Turismo, havidos na província de Nampula. De resto, foi um momento de festa, de exaltação da unidade nacional e troca de conhecimentos sobre as várias maneiras de desenvolver o rico potencial turístico do nosso belo Moçambique.

intervenientes deste evento que, sem dúvida, Nampula poderá voltar a acolher em tempos posteriores. À vista está a Feira Económica de Nampula e a Conferência Internacional de Nutrição de Agronegócios, que se realizam os 12 eventos dentro menos de 2 semanas. Será mesmo aqui na província ou cidade de Nampula?

E quando for 18h55, volto a estar consigo, amigo ouvinte, para mais uma jornada de rádio. Saio convicto de que continuará na nossa companhia, escutando a nossa emissão, que será trazida com muito bom gosto por Rajab Hassan, que já se prepara para entrar nos estúdios, até às 18h55. E convicto de que quando for a voltar estaremos juntos aqui mesmo, nesta esquina sonora. Um grande abraço do Fidalgo Júnior, que lhe convida a continuar connosco. Boa tarde, bom domingo.

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O microfone meu já não era Eduardo. 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

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E a notícia é que a futsal, como é que a província, onde é essa?

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1: Faz sua especial atenção à atualização das notícias a esta hora, apresentadas por Alberto Paulo. Boa noite.
2: Boa noite. O Presidente da República reafirmou hoje em Maputo o compromisso do governo moçambicano com a proteção da criança e a continuidade do processo de ensino e aprendizagem. O Presidente da República, Daniel Champ, e a Primeira-Dama, Geerta Champ, promoveram este domingo, no Palácio da Ponta Vermelha, um conjunto de atividades recreativas pela passagem do Dia Internacional da Criança, assinalado a 1 de junho, e do Dia da Criança Africana, que se celebra na próxima terça-feira. Na ocasião, Daniel Champ sublinhou que a proteção da criança é dever de todos.
3: Para nós, proteger a criança... Para nós, proteger a criança é responsabilidade de todos. Responsabilidade dos pais, responsabilidade dos encarregados de educação e responsabilidade daqueles todos que cuidam a criança. Porque, como dizia o nosso saudoso presidente Samora Moisés Machel, a criança é uma flor que nunca murcha. E como estamos a ver aqui, estamos em alegria, com muita emoção, a comemorar o Dia Internacional da Criança, que aconteceu no dia 1, mas também porque depois da manhã é dia 16 de junho, o Dia da Criança Africana.
2: Presidente da República, Daniel Champ, apelando aos pais encarregados de educação a reforçarem o seu papel na proteção das crianças no país. O Partido Frelimo em Manica elegeu este domingo 138 delegados à 11ª Conferência Nacional de Quadros, marcada para os dias 21 a 23 de agosto deste ano em Chimoio. Detalhes por Dini Kassamu.
4: A eleição decorreu durante a Conferência Provincial de Quadros, que analisou temas relacionados com o reforço da disciplina partidária, da boa gestão, da transparência e da prestação de contas por parte dos dirigentes, bem como questões ligadas à governação participativa e ao combate à corrupção. No encerramento do encontro, o primeiro secretário do Comitê Provincial da Frelimo e Manica, Tomás Chitlango, apelou ao envolvimento dos empresários, operadores turísticos e da população na preparação da província para acolher os participantes que deverão deslocar-se de diferentes pontos do país. Chimoio, Dini Kassam.
2: O governador de Inhambane, Francisco Pagula, apela à população para fazer o bom uso das redes mosquiteiras que começam a ser distribuídas esta segunda-feira em toda a província. No total, serão distribuídas mais de 900 mil redes em todos os distritos, com exceção da capital provincial. Francisco Pagula alerta que o governo não vai tolerar o desvio de material para fins comerciais ou outras atividades domésticas.
5: Queremos desencorajar aquelas pessoas que têm recebido as redes mosquiteiras e usam para fins não propícios. Então, entendemos nós que este é um esforço que o governo temos vindo a fazer para a questão da saúde pública da nossa comunidade.
2: O chefe do Executivo Provincial indicou que, a par da pulverização intradomiciliária, a campanha visa estancar os índices de malária que registram uma tendência de aumento exponencial na província. Agentes econômicos no Uniasa pedem ao governo a flexibilidade no pagamento da dívida para com a classe empresarial resultante do fornecimento de bens e serviços. A preocupação foi apresentada ao ministro da Economia, Basílio Moat, que reuniu-se com a classe na cidade de Cuamba, no quadro da visita de 4 dias que efetua a província do Uniasa. O ministro da Economia, Basílio Moat, reconheceu a situação, mas garantiu que decorrem esforços com vista a saldar a dívida.
6: Nós também estamos a trabalhar ao nível central para assegurar que não só Cuamba, mas também a província de Niassa atraia esses investimentos de grande dimensão. E isso vai acontecer aqui na província de Niassa, já há sinais muito grandes nesse sentido. Portanto, a mensagem fica clara aqui para nós, é que os empresários de Niassa estão a pedir melhores condições para poderem trabalhar, para poderem investir e realizar os seus negócios. E nós vamos continuar como governo trabalhar no sentido de transformarmos essa província.
2: Basílio Mohat, ministro da Economia, falando depois de uma reunião com a classe empresarial no âmbito da visita que efetua à província do Niassa. Na página internacional, pelo menos 20 pessoas morreram num ataque de extremistas no estado de Kebbi, no noroeste da Nigéria. A informação consta de um relatório de segurança elaborado para as Nações Unidas. O documento atribui o ataque ao grupo Lakurawa. As autoridades alertam que a violência do grupo pode transformar-se numa ameaça para vários países da região. Apresentamos as notícias das 18. O próximo bloco noticioso às 19 horas e 30 minutos no Jornal da Noite.

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0: Ouvinte, muito boa noite. Seja bem-vindo à sequência da nossa emissão para esta noite de domingo. Já estamos no terceiro período de rádio e são 19 horas.
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0: E vamos seguir com o essencial da informação para esta noite. É tempo para o Jornal de Nampula. Boa noite e ótima audição.
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2: Ouvinte, muito boa noite. 18 mil pessoas vivendo positivamente com HIV e SIDA recebem o tratamento antirretroviral no distrito de Errati. Os serviços de migração em Nampula apertam o cerco contra estrangeiros que vivem ilegalmente na província. Destaques desta edição do Jornal de Nampula, noite de domingo, 14 de junho de 2026. Mamudo Masta na sonorização e Vitorino Gumbugá na edição e apresentação. O desenvolvimento de assuntos desta noite começa no distrito de Errati. O distrito de Errati, Nampula, cerca de 18 mil pessoas vivendo positivamente com HIV e SIDA recebem o tratamento antirretroviral. Deste número, 628 são seropositivos diagnosticados de janeiro a esta parte, de uma meta anual de 2.805 pessoas. A diretora do Serviço da Saúde, Mulher e Ação Social de Errati, Lucinda Raul, disse que a situação do HIV e SIDA neste distrito é preocupante devido à localização que é atravessada pela Estrada Nacional número 1. Lucinda Raul acrescentou que o setor está preocupado ainda devido aos abandonos de doentes ao tratamento antirretroviral. Aliás, a taxa de retenção ao tratamento é de 57%.
3: Temos uma taxa de retenção de 53%. Nós sabemos que existem vários fatores que influenciam para as pessoas continuarem a fazer o tratamento ou abandonar. As nossas condições alimentícias, também a longas distâncias para sair da União Sanitária para a comunidade. E o que é que nós estamos a fazer para garantir que essas pessoas mantenham o tratamento é também garantir que essas pessoas possam levar o medicamento pelo menos um período prolongado, por exemplo, 2 meses ou 3 meses, mas sempre a ter um ativista lá fazer acompanhamento. E quando vem reforçar o aconselhamento para adesão ao tratamento, para garantir que essa pessoa consiga viver de uma forma saudável. Não podemos ignorar que temos uma taxa de abandono, alguns pacientes nossos estão a abandonar. Neste momento temos 474%, que corresponde a 1,3% de pessoas que abandonaram o tratamento.
2: Lucinda Raul, diretora do Serviço Distrital de Saúde, Mulher e Ação Social de Errati, e o trabalho em curso para evitar abandonos de doentes de HIV-SIDA ao tratamento antirretroviral. Da saúde para o setor da segurança, os serviços de imigração em Nampula apertam o cerco contra estrangeiros que vivem ilegalmente na província. Albano Xavier e os detalhes da informação.
4: O Serviço da Migração de Nampula está a desencadear várias campanhas de fiscalização e sensibilização a nível dos 23 distritos da província sobre os perigos de permanência ilegal no país, em particular na província. Para o efeito, só este ano, os Serviços de Migração em Nampula interpelou 5.200 cidadãos estrangeiros nos diversos distritos da província contra 2.500 de 2025. A porta-voz da Migração em Nampula, Nércia Nota, disse que estão a ser consciencializados os cidadãos estrangeiros e nacionais sobre o perigo da intermediação para a tramitação de documentos migratórios. A aquisição fraudulenta de declaração de circulação de requerente de asilo e bilhete de identidade são alguns dos fatores que forçam a entrada ilegal ou de forma clandestina dos cidadãos estrangeiros na província, arrematou Nércia Nota.
5: Grande parte de cidadãos estrangeiros em situação irregular, optam por, se calhar, em algum momento, ficarem nas suas residências. No tempo em que nós estamos a operar, basta perceberem-se que a migração já está no terreno. Há quem coloca-se em fuga, simplesmente fica um tempinho. Mas nós estamos a desenvolver mecanismos, estamos a inovar as ações de fiscalização, que é para conseguirmos também ir até lá, porque estamos aí a lançar algumas linhas verdes para denúncias nos bairros, porque existem cidadãos que podem ser identificados com a população. Então, se é um cidadão que, se calhar, fica todo dia na sua residência, só sai de noite, e os vizinhos estão ali a acompanhar aquela situação, a partir ou através de uma denúncia, isso também vai facilitar. Por isso que nós chamamos também a população a colaborar com a migração. Temos também tido algumas palestras com líderes comunitários para facilitar esses trabalhos de cidadãos identificados, não é, nos bairros, para poderem denunciar a quem de direito para nós fazermos o nosso trabalho.
4: A porta-voz da Migração em Nampula, Nércia Nota, pediu ainda à população a colaborar com a instituição na denúncia de permanência ilegal de cidadãos estrangeiros nas nossas comunidades.
6: Os serviços de segurança privada poderão conhecer outro ímpeto nos próximos dias. O fato fica adverso da entrada esta segunda-feira em funcionamento de uma instituição de formação nesta matéria. Lúcia Magna.
7: O primeiro Centro de Formação e Consultoria em Segurança Privada do país abre esta segunda-feira na cidade de Nampula. O centro estará vocacionado na formação em matérias de segurança e proteção das entidades públicas, bem como os aspectos de assessoria para melhor prestação do serviço. O ato de abertura contará com a presença de autoridades governamentais e privadas de nível provincial e nacional. Fernando Josias, membro do centro, descreve os propósitos desta instituição de formação.
8: Bom, o centro vem beneficiar todos, potencializar as empresas de segurança a prestarem um serviço de qualidade aos seus clientes. Por sinal, é o único centro que temos até agora a nível do país. Bom, de momento, potencializamos a instituição como tal, a infraestrutura. Acreditamos nós que o evento será conforme a expectativa. A preparação está a decorrer num bom ritmo. Temos lá várias entidades convidadas para o efeito.
7: Fernando Josias, a falar dos preparativos para a entrada em funcionamento do primeiro Centro de Formação e Consultoria em Segurança Privada, que abre esta segunda-feira na cidade de Nampula.
6: O distrito de Membe, em Nampula, vai implementar o projeto piloto a nível da província de assistência à criança vulnerável a ser financiado pelo Fundo das Nações Unidas para a Criança, UNICEF. Segundo o diretor do Serviço Distrital de Saúde, Mulher e Ação Social de Memba, neste momento decorre o processo de levantamento de 700 crianças vulneráveis menores de 5 anos, entre malnutridas e órfãos, a ser abrangidas pelo projeto. Segundo Fábio Ucene, os menores vão receber um subsídio mensal de 1.500 meticais para suprir a vulnerabilidade e explica como será implementado o projeto.
9: Um projeto piloto que começou para o nosso distrito de Herat, para a nossa província. Nesse momento, depois da parte piloto termos passado, aí terão que sentar o parceiro para tentar ver a viabilidade, se a ENTA poderá continuar ou não. Então, como piloto, precisa deste período e dar-se os valores e sentar-se para ver mais ou menos as dificuldades encontradas e se ainda temos mais crianças e se houver o que é que então, nesse momento, a UNICEF poderá continuar a fazer para a questão da esta oferta desse benefício para essa população. E temos também aquilo que são as situações da vulnerabilidade, que estamos a falar da união prematura nas crianças, em que nesse ano nós conseguimos fazer o segmento de um total de 8 crianças, né? E nas suas próprias comunidades e estão sob o segmento dos nossos técnicos da área da ação social. E também temos aquilo que é a situação de violência.
6: Fábio Ucene, diretor do Serviço da Saúde, Mulher e Ação Social de Herat, e a preparação para a implementação do projeto de assistência social à criança naquele distrito do norte da província de Nampula. A secretária de Estado das Artes e Cultura está impressionada com a qualidade performativa da atividade artística desenvolvida na província de Nampula. A quem é feito este reconhecimento, Fidalgo Júnior?
0: A reação de Matilde Moocha foi estendida ao empresariado, que embora reconheça haver poucos recursos financeiros para o investimento neste setor, verifica-se um notável envolvimento destes, principalmente nos projetos virados à indústria artística e criativa. O sentimento da dirigente não foi feito apenas no frente a frente que manteve com os atores culturais e a Rádio Moçambique. Matilde Moocha recorreu às suas redes sociais para tecer rasgados elogios pelo que viu e ouviu na sua recente visita a Nampula.
10: O Espaço Rubi na cidade de Nampula foi de uma experiência única. Conhecer o projeto de perto é muito encorajador sobre o papel que as iniciativas privadas, as comunidades locais podem desempenhar na ativação do setor cultural e criativo. Nós paramos, olhamos e pensamos que as galerias são responsabilidade do setor público. Mas não é assim, a cultura é de todos nós. Nós é que temos a responsabilidade de dinamizar o setor cultural e criativo. Então é muito interessante ver aquilo que está a acontecer aqui.
0: Nesta cidade, nasce uma instância de lazer, localizado num dos laterais do recinto do Museu Nacional de Etnologia. As obras, já em fase terminal, unem parcerias público-privada. Um dado chamativo, que consiste na essência e no seu design, envolve a mistura de narrativas ancestrais do povo banto, a tradição e o conteúdo criativo.
10: É um espaço de valor agregado, um espaço que reúne condições e conhecimentos para poder garantir que a experiência de quem vai ao restaurante seja uma experiência histórica, seja uma experiência de conteúdo e permita que, acima de tudo, as pessoas possam inspirar-se e apropriar-se da sua própria cultura, da sua própria riqueza. É um espaço único, é um espaço que agrega valor, gastronomia, história e vários outros elementos.
0: Secretária de Estado das Artes e Cultura, Matilde Moocha, e a certeza de que a indústria criativa em Nampula anda em bons carris, um exemplo que deve ser seguido nos diversos cantos do país.
2: Abrigo Eventos, uma organização que opera no ramo da decoração e animação de eventos em Nampula, vai lançar um concurso de canto e dança e Olimpíadas de Cultura Geral na cidade de Nampula. Júlio Moro.
11: Trata-se de uma iniciativa inserida no projeto Brilha Talentos, a desta agremiação, e numa primeira fase serão envolvidos alunos de 10 escolas secundárias na cidade de Nampula. Bartolomeu Ulisses, presidente do Conselho de Administração da Brilha Eventos, explicou à nossa reportagem que a iniciativa surge numa altura em que o governo está preocupado com o consumo de drogas, principalmente por parte de adolescentes e jovens. Ulisses acredita que o evento vai trazer resultados positivos na medida em que o evento servirá igualmente para passar mensagens sobre os riscos e consequências negativas de consumir drogas. Neste momento, de acordo com o presidente do Conselho de Administração da Brilha Eventos, decorre a inscrição de alunos, uma atividade coordenada por profissionais da Casa Provincial da Cultura em Nampula.
12: Achamos melhor criarmos um espaço para ocupar a juventude da melhor forma. Esses concursos servirão de chamariz do público para, a partir daí, então, deixarmos essencial que a palestra na matéria de combate à droga. Também o que fez com que a Brilha Evento pensasse neste concurso é para vermos se podemos aproveitar do espaço também para resgatarmos o conhecimento da história do nosso país. O que acontece na atualidade é que a juventude tem pouco domínio das datas comemorativas do seu país. Quando nós perguntamos o que se trata no dia 7 de abril, é normal um aluno do ensino secundário não saber. Achamos melhor envolver também esta Olimpíada de Cultura Geral nesta competição para vermos se aqueles que forem a participar poderão se esforçar para ter um conhecimento. Em cada escola teremos apenas um representante no canto, um representante da dança e um representante de cultura geral.
11: De acordo com Bartolomeu Ulisses, caso o evento decorra conforme o planificado, nos próximos tempos, as atividades estender-se-ão para outros distritos da província como forma de abranger mais jovens.
2: Está pontuada a notícia e informação neste Jornal de Nampula deste domingo 14 de junho de 2026. Mahmoud Omar na sonorização e Vitor Hugo Mucana na edição e apresentação despede-se. Muito boa noite.
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0: 19 e 14 minutos na República de Moçambique. O ouvinte está na companhia do emissor provincial de Nampula da Rádio Moçambique, que por estas alturas transmite a sua emissão em língua oficial. Estamos no terceiro e último período de rádio em português e caminharemos até por volta das 21 horas. Isto porque, a seguir, passaremos a transmitir a nossa página comercial. Às 19h30, o habitual Jornal da Noite, e hoje vamos trazer um Goma Moçambique. Será assim aos domingos até ao fim da temporada 2026, desta que é a mais antiga e melhor parada. Passamos aqui sem algum equívoco, que é a melhor parada de música ligeira do nosso país. A partir das 20 horas, o ouvinte acompanha no seu emissor provincial. E o Ngoma Moçambique tem a duração de 1 hora, vai fazer ponto com o noticiário das 21h. Já estará a hora da emissão em Mácoa. Queremos acreditar que a nossa programação chegará ou está a chegar até si com uma qualidade enorme ou uma qualidade aceitável no que à transmissão diz respeito. E nós estamos gratos pela atenção que, desde já, o ouvinte dispensa ao sintonizar a Rádio Moçambique, emissão provincial de Nampula. Até às 21 horas estará na companhia de Fidalgo Júnior na locução. E para já, anúncios de interesse geral. E passamos exatamente a informar aos funcionários aposentados e pensionistas da Rádio Moçambique. Estes, quer localizados na cidade de Maputo, em outro canto do nosso país, que durante este mês de junho, o Departamento de Assuntos Sociais da Rádio Moçambique procede com a prova de vida referente ao presente 2026. E no ato, os visados deverão ser portadores da sua fotocópia do bilhete de identidade, e esta deve ser autenticada, e o seu NUIT. Doravante, para os dependentes com idades entre 18 a 21 anos, que estejam a frequentar o ensino médio, e de 22 a 25 anos, o nível superior, devem apresentar uma declaração de frequência. E volto a transmitir este anúncio, que tem a ver com a realização a nível da Rádio Moçambique, destinado aos funcionários aposentados ou mesmo pensionistas desta empresa, quer estes baseados na cidade de Maputo, em outro canto do país, que durante este mês de junho, o Departamento de Assuntos Sociais procede com a realização da prova de vida referente ao presente ano de 2026. Os visados deverão ser portadores, no ato da realização da prova de vida, da sua fotocópia do bilhete de identidade, e esta deve ser autenticada, e o seu NUIT. Para os dependentes com idades entre 18 a 21 anos, que estejam a frequentar o ensino médio, e de 22 a 25 anos, o nível superior, deverão apresentar uma declaração de frequência. Era uma informação da Rádio Moçambique sobre prova de vida, que já está em curso. Ainda a Rádio Moçambique informa em geral que encontra-se no bairro de Natiquir, na zona de Mualhaco, próximo à farmácia, um médico tradicional, chama-se Dr. Caneriwana. Ele provém de Milange. Cura diversas doenças e recupera bens roubados. Os interessados podem contactá-lo através do número 86 27 06 72 8. Atenção, 86 27 06 72 8. É o contacto do Dr. Caneriwana. É um médico. Digo, médico tradicional, provém de Milange, está aqui na cidade de Nampula. São 19 e 18 minutos, é tempo para a nossa montra sonora.
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0: Ouvinte, acerta o seu relógio. São 19 horas e 30 minutos em Moçambique, a seguir o Jornal da Noite. Ótima audição.
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Da República de Moçambique, o Serviço Nacional de Investigação Criminal apreende cerca de 4 toneladas de droga sintética no Aeroporto Internacional de Maputo. Jenny Katamo pode ser embaixador do turismo em Inhambane. O extremo do Sporting de Portugal e da Seleção Nacional manteve encontro hoje com o governador local. No estrangeiro, pelo menos 20 pessoas morrem em ataque de extremistas no noroeste da Nigéria. São manchetes do

0: projetos ligados à corte de costura. A sua viabilidade mostra porque são cidadãos que já beneficiaram de alguma formação, já estão a exercer algum trabalho, se precisavam de alguns kits para alavancar a sua atividade. Este é um exemplo que eu trago. Temos, no caso de Manjacaz, onde visitamos o Bilene, aviários, proponentes iniciantes. As aves já estão e sem prejuízo do seu crescimento, nós verificamos isso. E mostram que, sim, vão se beneficiar, vão ter alguma renda no fim deste ciclo.
1: Ponto focal do Fundo de Desenvolvimento Económico Local Fidel em Gaza, Simeão Muxanga, e os projetos financiados até o momento em todos os distritos e municípios da província no âmbito deste programa do governo. Teodomiro Nhantum, em Xai-Xai.
2: O Partido Frelimo em Manica elegeu este domingo os seus delegados rumo à 11ª Reunião Nacional de Quadros. Ao todo foram eleitos 138 delegados de Nicassamo.
3: A eleição decorreu durante a Conferência Provincial de Quadros, que analisou temas relacionados com o reforço da disciplina partidária, da boa gestão, da transparência e da prestação de contas por parte dos dirigentes, bem como questões ligadas à governação participativa e ao combate à corrupção. No encerramento do encontro, o primeiro secretário do Comitê Provincial da Frelimo em Manica, Tomás Chitlango, apelou ao envolvimento dos empresários, operadores turísticos e da população na preparação da província para acolher os participantes que deverão deslocar-se de diferentes pontos do país.
4: Queremos exortar a todos a empenhar-se junto do nosso tecido empresarial e outros setores de interesse turístico, porque esta conferência irá deixar resultados positivos e, de certa forma, vai ativar a economia da nossa província de Manica.
3: Na ocasião, Chitlango afirmou que a realização da Conferência Nacional de Quadros poderá impulsionar a procura de serviços de alojamento, restauração e outras atividades ligadas ao turismo na província.
4: Mobilizar a população para que possamos garantir a criação de um mínimo de condições para acomodarmos os nossos camaradas que são de vida de várias províncias, na perspectiva de ganharmos alguma coisa na renda dos nossos edifícios ou casas, contribuindo também para o sucesso deste evento que vai decorrer na nossa província de Manaus.

0: de infraestructuras, turismo, energia, igualmente no financiamento internacional. O que podemos esperar nessa dimensão?
1: A participação nesses encontros tem esta outra dimensão. Elas não valem só pelo encontro em si, por aquilo que decorre e se trata dentro das salas de reuniões, mas também por outras oportunidades, outros encontros que ocorrem em paralelo. O presidente esteve lá para participar no banco, no Fórum do Banco Mundial, mas em paralelo teve que reunir com vários investidores, vários empresários e vários atores influentes na definição da agenda global sobre o desenvolvimento. E saiu lá com compromissos com empresas que estão interessadas em vir a ajudar a erguer a infraestrutura, sobretudo a questão de pontes, empresas e atores, parceiros que estão interessados em vir ajudar na questão da promoção do desenvolvimento, inclusive que trabalham na área de petróleo e gás. Então, estes encontros e a participação nesse fórum têm esta mais-valia, que vários outros atores que poderiam talvez implicar a realização de várias viagens, tudo acaba sendo tratado e resolvido nestes fóruns. Então, é sempre uma mais-valia e o presidente estava lá no centro das atenções, como uma prioridade do Banco Mundial. Há de notar que, dia seguinte à realização e à participação neste fórum, em Moçambique, no gabinete da Primeira-Ministra, o Banco Mundial estava a assinar com o governo moçambicano cinco ou seis projetos avaliados em cerca de 450 milhões de dólares. Então, isto não é fruto do acaso, é exatamente resultado da relevância e da forma como Moçambique tem estado a vender a sua agenda e as prioridades para o país.
0: Mas ainda nessa questão, temos esta abertura, como fez a referência, numa altura em que Moçambique está sem impor, sobretudo com este mercado do setor de óleo e gás, o que isto pode representar?
1: Não, Moçambique tem um potencial enorme no setor de energia e é referência a nível regional, mas também com as portas e as janelas abertas para ser uma referência a nível global. Então, o mundo está atento nisso, o Banco Mundial já percebeu isto e também já percebeu as agendas de reformas que o país está a fazer com vista a reforçar a questão da transparência, para que as instituições sejam cada vez mais atuantes e também ter o governo a maior capacidade de resposta para aquilo que é a demanda da população. Por isso que o Banco Mundial, em particular, tem se mostrado um grande aliado e tem cada vez mais estado próximo de Moçambique. Porquê? Tem esta dimensão de questões que têm a ver com energia, que isto vai, nos próximos tempos, mexer com a agenda global e Moçambique tem estado a se mostrar como um país que tem capacidade e tem condições para responder a essa demanda.
0: Esta semana foi igualmente marcada pelo Congresso do Setor da Justiça. Há um repto aqui, lançado pelo chefe de Estado. Daniel Chapo diz haver necessidade, de um redobrar de esforços por parte do setor da justiça, visando reduzir disparidades no acesso à justiça no país.
1: Não, é preciso que a justiça chegue da mesma forma, tanto para aquela população que é mais humilde, mais a população que é mais abastada, que a população mais ou menos escolarizada. Porque a justiça é o último reduto onde nós, aqui na Terra, recorremos para podermos resolver as nossas diferenças. Então, é preciso que essa justiça seja transparente, que esteja clara e acessível para todos. O governo está agora, por conta desta questão do diálogo nacional, inclusivo, a promover debates com vista a levar uma série de reformas, inclusivamente no sistema de justiça. Esse congresso foi pertinente, vêm lá subsídios muito importantes que poderão ser submetidos à consideração do grupo que está a transformar, para trabalhar nesta agenda de reforma. E o Presidente da República, ao participar neste fórum, neste congresso, estava a dizer que, ok, eu estou aberto ao debate, estou aberto a que venham as novas ideias, sou aberto a que sejamos disruptivos, desde que o resultado final seja melhor servir o povo, tornar a nossa justiça mais acessível, transparente e que as pessoas possam, de facto, concordar com aquilo que são as decisões de nossas instituições, inclusivamente os nossos tribunais. Então, eu penso que foram dadas diretrizes pelo Presidente da República, mas também a qualidade do debate e a qualidade dos intervenientes que estiveram lá vai trazer uma riqueza muito grande para alimentar essa agenda da reforma.
0: E pode-se recuperar aqui a credibilidade no setor em si.
1: Eu penso que sim, e esta é a preocupação comum de todos. tanto a nível do governo como a nível dos próprios magistrados, que é a questão da credibilidade das nossas instituições, que é a credibilidade do nosso aparelho de justiça. Como é que as pessoas, os atores chegam lá, como é que eles saem, qual é a margem que eles têm para agir com autonomia e olhando somente naquilo que é

0: questões que têm a ver com a legislação. Como é que se combate as questões de corrupção e outros males que enfermam o nosso sistema de justiça? Eu penso que isto foi a riqueza desse encontro e que tudo isso depois tem que ser submetido de uma forma muito bem clara para a consideração dos grupos que estão a trabalhar na reforma no âmbito desta questão do diálogo nacional inclusivo.
1: Muito obrigado, Dércio Alfazema, comentador da Rádio Moçambique, neste espaço de análise, como já é tradição aos domingos, já aqui no Jornal da Noite.
0: Obrigado, é sempre um prazer poder cá estar.
1: Às 19 horas e 52 minutos, no município da Vila Ulongwe, em Tete, as autoridades desdobram-se em ações visando a promoção da limpeza e saneamento do meio, com foco na redução dos casos de doenças. Orlando Caranecas.
2: 15.328 metros cúbicos de resíduos sólidos foram recolhidos este ano na autarquia da Vila Ulongwe, no distrito de Angonia, em Tete. A ação enquadra-se nos esforços da edilidade, da promoção de saneamento do meio e prevenção a várias enfermidades, sobretudo as doenças diarreicas. No âmbito da prevenção de doenças ainda, o Conselho Municipal igualmente tem privilegiado o corte de capim na periferia da autarquia e intensificação da limpeza em toda a região autárquica. O presidente da autarquia de Ulongwe destacou o envolvimento das mulheres na garantia da limpeza da vila, que diariamente se comprometem nesta missão, tida como crucial para a manutenção da higiene e beleza, incluindo a prevenção de doenças. Evaristo Fidelis acredita ser estas ações que têm estado a contribuir para o não registro de casos alarmantes de diarreias na autarquia.
3: Como sabeis que este ano choveu muito, nós intensificamos as atividades de recolha de resíduos sólidos, assim como a promoção da higiene individual e coletiva. Isto intensificamos muito e queremos saudar os nossos caros munícipes que entenderam a nossa mensagem. Por isso, em Ulongwe, não tivemos a situação de diarreias, não tivemos nenhuma situação, porque, de facto, os munícipes compreenderam rapidamente e acataram com muita responsabilidade. O Conselho Municipal, também, por sua vez, fez a distribuição, de certeza, a todas as famílias, e porque os bairros mais propensos são os bairros Filipe Simões Magaia, porque de uma zona pantanosa, assim como o bairro Emília da Uce, mas, felizmente, conseguimos passar a época chuvosa sem esse problema. Por isso, queríamos, a partir de já, agradecer a contribuição dos munícipes e apelá-los para continuarem com essa atividade, com esse trabalho de higiene individual e coletiva, assim como o saneamento do meio.
2: Presidente do Conselho Municipal da Vila Ulongwe, Angonia, Evaristo Fidelis, e a recolha de resíduos sólidos com vista a garantir o saneamento do meio na autarquia. Da cidade de Tete, Orlando Canenecas.
1: No desporto, Jenny Katamo pode ser embaixador da cultura e do turismo da província de Inhambane. O convite foi feito hoje pelo governador de Inhambane. Os detalhes por Efraim Macetela.
4: O governo de Inhambane quer transformar o internacional moçambicano Jenny Katamo no principal rosto promocional da cultura e do turismo da província. O convite para esta parceria estratégica foi formulado neste domingo pelo governador de Inhambane, Francisco Pagula, logo após a recepção ao atleta no aeródromo da capital provincial. Francisco Pagula sublinha que o objetivo é fazer com que o extremo do Sporting de Portugal leve o nome e as potencialidades de Inhambane para a África e para o resto do mundo.
5: Precisamos de figuras, sobretudo moçambicanos que estão fora, que é para a promoção da nossa imagem, do nosso turismo. Então queremos, através da tua presença na nossa província, convidar-lhe a explorar o máximo que Inhambane tem, mas também convidar-lhe a nos ajudar a divulgar a imagem de Inhambane. Porque só podemos ser referência ao nível mundial se realmente existirem pessoas que ajudam-nos a fazer esta divulgação. Então, como moçambicano, achamos que é uma figura acertada para poder promover o nosso turismo. E dizer que sempre que estiveres em Moçambique, deixa um espaço para vir para Inhambane. Nós vamos reservar sempre um espaço para receber-te e conhecer melhor Inhambane. E queremos dizer, welcome, bem-vindo, e contamos sempre convosco.
4: A Coqueluche do futebol moçambicano abraça o desafio e disse pronta para dar o contributo na projeção das riquezas de Inhambane, com foco na atração de novos visitantes e investimentos para a região.
6: E me sinto muito feliz por estar sempre cá no nosso país, ainda por cima em Inhambane. E sempre estou de coração aberto para poder ajudar de compartilhar alguma experiência, de poder estar a usufruir daquilo que temos de bom. Dizer que eu também vou usufruir o máximo que puder cá nesta terra tão linda. Estou de coração aberto para ajudar e fazer o que puder para ajudar o nosso país, o nosso turismo, que na Europa, tanto a nível mundial, né? Que conheçam a linda terra que nós temos cá. Eu também estou cá para comprovar isso e para usufruir o máximo e também para ajudar muito no, na parte do turismo.
4: Jane Katamo encontra-se em Nhambana a gozar um período de férias, aproveitando a paragem competitiva nas ligas europeias devido à realização do Campeonato do Mundo. Para o seu descanso, o craque moçambicano foi colocado na paradisíaca Ilha de Bazaruto, onde se encontra hospedado numa das unidades hoteleiras mais luxuosas da região, um destino de eleição que já acolheu figuras de renome mundial do cinema, do desporto e da literatura internacional. Riem Desporto e Fraime Macitela.
1: No estrangeiro, pelo menos 20 pessoas morreram num ataque de extremistas no estado de Kemp, no noroeste da Nigéria. A informação consta de um relatório de segurança elaborado pelas Nações Unidas. O documento atribuiu o ataque ao grupo Lakurawa. As autoridades alertam que a violência do grupo pode transformar-se numa ameaça para vários países da região. As vítimas foram mortas na comunidade de Fesken Rafi, perto da fronteira com o Níger. O Irã ameaçou interromper as negociações que mantém com os Estados Unidos da América após um ataque israelita nos subúrbios do sul de Beirute, no Líbano. O bombardeamento provocou pelo menos 3 mortos e 15 feridos, além de danos em edifícios residenciais e estabelecimentos comerciais. Teherão acusou Washington de dar luz verde a Israel e advertiu que será impossível continuar as conversações se os compromissos assumidos não forem respeitados. Israel afirmou que os ataques foram uma resposta aos disparos do Hezbollah contra o território israelita. O grupo armado é apoiado pelo Irã, principal aliado do movimento libanês. O tempo. A cidade de Maputo poderá ser esta segunda-feira mais quente do país, com 31 graus de temperatura máxima, seguida por Xai-Xai, Tete e Nampula, com 30 graus centígrados. Quelimane 29, Pemba e Beira 28, Inhambane e Vilanculo 27, Chimoio 24 e, por último, Lixinga com 22 graus centígrados de temperatura máxima. Termina assim a presente edição do Jornal da Noite. 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Despedem-se Jerônimo Wamba na sonorização e Alberto Paulo na edição e apresentação. Boa noite e ótima semana laboral.

0: Boa noite, estivemos a transmitir o Jornal da Noite em cadeia nacional. São 20 horas.
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0: É impressionante como os anos passam, mas a energia desta música continua intacta. Não achas, Jada Dias?
1: Sem dúvidas, Olga. Stewart Sukuma tem essa magia, não é? Não é por acaso que ela é um dos criadores mais laureados do nosso país. E feliz minha, foi um autêntico fenómeno. Carimbou o ano de 2008 como a canção mais popular do nosso Angoma.
0: Uma relíquia da nossa sonoridade que merecia este aplauso no nosso regresso. Parar alguém na rua e dizer: canta a música Feliz Minha agora. Achas que dá resultado, Olga Dias?
1: Olha, Olga, ou dá um grande espetáculo ou dá um momento de pura comédia. 18 anos depois do prémio Nungoma, fomos testar a memória afetiva dos moçambicanos.
0: O nosso repórter transformou-se num autêntico detetive do ritmo e foi para a rua caçar cantores de chuveiro. Houve quem cantasse com coração, quem desafinasse com orgulho e quem jurasse que a música saiu ontem. Alexandre, é contigo.
2: Vamos lá ver se consigo cantar. Eu quero-te a ti, feliz minha, feliz minha, onça a tua coxonga. Não, eu prefiro parar por aqui. Prefiro tomar as rédeas falando, reportando, porque estou aqui na rua e vou deixar para que os nossos ouvintes, para que os nossos telespectadores, aqui deste lado da rua, possam então dar a conhecer aquele trecho desta canção que em algum momento foi febre, vista pela televisão e também ouvida pelas ondas da rádio. Eu já estou aqui posicionado e encontrei aqui dois jovens. Vamos ver se eles conhecem e se sabem cantar Feliz Minha. Quem conhece? Conhecem?
3: Sim, conhecemos.
2: Ou conhecem?
3: Sim.
2: De quem é?
3: Stewart Sukuma.
2: Quem?
3: Stewart Sukuma.
2: A canção é longa. Sim. Mas algumas partes vocês conseguem cantar.
3: Ok.
2: Como é que seria?
4: Ok. Feliz mina, imuasa tua kushonga.
5: Feliz mina, imuasa tua kushonga.
2: Espera, são dois, então o outro pode ajudar com a outra parte da estrofe.
6: Nada, não me lembro bem a parte.
4: Feliz mina, menina do meu bairro, quero ser teu namorado.
2: E aqui?
4: Do casamento, né? Feliz mina, menina da minha terra, quero teu apaixonado.
2: E vocês estão apaixonados?
6: Não.
2: Então quero saber se conhece aquela canção Feliz Mina.
7: Feliz mina, menina do meu pai. Estou a falar.
2: Sim.
7: Conheço.
2: Podes cantar um pouco?
7: Sim.
2: Como é que é?
7: 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Juliette, acabou. Josefina, não quero mais.
8: Paro por aí.
2: Para por aqui?
8: Sim.
2: Não continua por quê?
8: A letra, tenho dificuldade na letra nessa última parte.
2: Mas conhece a música?
8: Conheço.
2: É uma música que muito tocou e
8: sim,
2: continua a tocar.
8: Eu assistia muito na TV e a coreografia eu imitava.
2: E estás sempre com auricular? Estou a perceber que tens aqui auriculares e estás a ouvir música?
8: Sempre que tenho auricular estou a usar.
2: Muito obrigado. E é desta forma que nós quisemos perceber como é que os ouvintes deste lado da rua sabem, todos por unanimidade disseram que sabem e mostraram algumas estrofes desta grande canção. Filhos de mim, Henriques Dias, Olga da Glória, eu fico por aqui com promessa de voltar nas próximas edições deste Angoma Moçambique 2026.
0: Grande Alexandre Manhissa, olha, Gá Dias, eu acho que o Stewart Sukuma precisa urgentemente de registar algumas daquelas novas versões que ouvimos na rua. A criatividade do nosso ouvinte não tem limites.
1: Não tem limites, é verdade, Olga. 18 anos depois, uns lembram-se da letra, outros parece que inventam o refrão com uma confiança invejável. Mas o carinho pela Feliz Minha continua intacto. Parabéns ao Alexandre por este termómetro musical tão divertido nas nossas ruas.
0: Mas a verdade é que a música moçambicana não serve apenas para nos fazer sorrir, dançar ou recordar o passado. Ela é, acima de tudo, um espelho da nossa realidade social e uma ferramenta poderosa de intervenção.
1: Exatamente, Olga. O microfone de rádio e o palco de Ngoma têm a responsabilidade de dar a voz àquilo que muitas vezes a sociedade tenta silenciar. E há temas que não podem mais ser ignorados.
0: É por isso que o Ngoma 2026 assume o compromisso que vai muito além da música. Este concurso veste a camisola de uma causa urgente, através da Casa Abrigo.
1: Para que todos percebam o impacto desta missão, o foco central é apoiar o conceito das casas-abrigo. Estamos a falar de espaços físicos de proteção, acolhimento temporário e reabilitação para mulheres e filhos que são vítimas de violência doméstica.
0: Mais do que um teto, um refúgio seguro nas horas mais difíceis, a casa-abrigo é um lugar de recomeço, onde estas mulheres encontram apoio psicológico, jurídico e social para reconstruir as suas vidas com dignidade que merecem.
1: A arte cura, mas a mensagem consciencializa. E para abrir este momento de reflexão na nossa antena, trazemos uma voz marcante. Fique com a sensibilidade e o grito de alerta de Tchakaz, interpretando o tema Nkata, com o qual venceu em 2015 o prêmio de melhor voz feminina.
0: Nkata, um espelho doloroso, mas necessário, sobre a violência doméstica contra a mulher.

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0: que energia! Impossível ficar parado quando o King Bao toma conta da frequência. Acabamos de ouvir Massinga e Tan, canção mais popular de 2014.
1: E olha que falar de Mr. Bao na história recente de Ngoma é falar de um verdadeiro colecionador de recordes. Ele faz parte daquela linhagem restrita de cantores que mais vezes subiu ao nosso palco para levantar troféus. E muitos deles de forma consecutiva.
0: É verdade, Adá Dias. A relação dele com o concurso é tão forte que ele acompanhou de perto uma das eras mais marcantes da nossa evolução. A fase em que o maior concurso de música do país começou a premiar os grandes vencedores com viaturas zero quilómetro. E o Bao, claro, foi um dos que levou uma máquina para casa.
1: E diga-se, uma grande máquina. Levou e mereceu. Mas tu sabes que a história de Ngoma é rica em momentos em que os artistas fazem furor na mesma edição. E quando pensamos em vencedores múltiplos, há um outro nome que salta imediatamente à memória. O Zico.
0: Ah, o Zico! Que momento inesquecível na história da nossa música. Numa única noite, ele conseguiu a proeza de arrebatar dois prémios. O de revelação masculina e o de canção mais popular.
1: E convém lembrar que, na altura, o tema vencedor dividiu opiniões e suscitou um debate aceso por todo o país por conta da sua letra muito ousada. Houve quem ficasse de queixo caído, mas a verdade é uma só.
0: A verdade é que essa audácia e reverência foram combustível perfeito para que o concurso consolidasse de forma definitiva a sua presença junto de um público mais jovem. Voltámos a mostrar que a nossa rádio caminha lado a lado com as novas tendências. Lembras do... 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
0: Dançaste?
1: Tata uma buzuda.

0: e das batidas irreverentes que agitaram a juventude, a nossa viagem pela história do concurso dá um salto memorável no tempo. Vamos até ao ano de 2015.
1: Vamos, exatamente 9 anos depois de Zico ter feito a dobradinha na capital. A grande finalíssima de Ngoma arrumou as malas e viajou até a nossa imponente cidade portuária de Nacala, na belíssima costa oriental de África.
0: Foi uma edição com sabor a mar e a história que criaram muitas memórias. Rosa Maciel, apresentadora de Ngoma naquela altura, lembra a seguir as maiores emoções.
2: Olha, é verdade, foi mesmo com cheiro e sabor a mar que fizemos uma bonita festa em Nacala. Para mim foi uma experiência extraordinária. Primeiro, foi a primeira vez que eu cheguei a Nacala. Segundo, foi lá que comi pela primeira vez uma boa lagosta. Portanto, foi uma experiência interessante, porque não foi só ir apresentar o espetáculo do Ngoma, mas também tivemos a oportunidade de passear por Nacala, conhecer alguns lugares de Nacala. E Ngoma, ao longo destes anos todos que fiz parte da produção do programa, tive a oportunidade de conhecer alguns lugares interessantes deste nosso país. Mas falando exatamente desta experiência de Ngoma, Ngoma é uma parte muito importante da minha vida profissional. Durante 14 anos eu tive o privilégio de viver este projeto como apresentadora e produtora, acompanhando de perto os talentos da nossa música, a valorização da nossa cultura, a realização de sonhos de muitos jovens moçambicanos e não só. Ngoma é muito mais do que um concurso, é uma plataforma de inclusão, literalmente, de promoção de identidade nacional, de aproximação entre os moçambicanos. Ao longo destes anos, vimos surgir artistas que encontraram neste palco a oportunidade de mostrar o seu talento, portanto, ao país. Por isso, a realização de finalíssimas fora da cidade de Maputo, porque durante muito tempo as finalíssimas eram todas produzidas e apresentadas na cidade de Maputo, houve a ideia de fazer para além da cidade de Maputo, e este movimento teve um significado muito especial. Levar Ngoma para outras províncias é democratizar oportunidades, reconhecer que o talento existe em todo o território nacional e permitir que mais pessoas, mais comunidades participem diretamente desta grande celebração da música moçambicana. A experiência da finalíssima Nacala, na província de Nampula, foi extraordinária, como já fiz referência. Encontramos um público caloroso, envolvido, e sobretudo encontramos um público que tinha um conhecimento, uma relação com o programa. Não chegamos lá como se fosse uma novidade, não é? As pessoas já conheciam Ngoma e acorreram, portanto, para participar da festa, da finalíssima. A energia, a emoção, a forma como a população abraçou Ngoma, demonstraram que Ngoma é mesmo Moçambique e tem uma riqueza extraordinária que merece ser valorizada em todos os cantos deste país. Eu lembro-me também que foi-me desafiado a cantar, né, no palco. Na altura o produtor era o falecido Zé Cacheco, ele é produtor musical. Uma das finalistas não poderia, portanto, estar presente porque calhava com a semana em que ela ia dar a luz. Então ela não havia de estar presente. Então fui desafiada pelo produtor para cantar aquela música dela. Ensaiamos durante umas 3 semanas, acho, aqui no estúdio auditório da Rádio Moçambique, e tive a oportunidade de cantar essa música. Portanto, nesse dia fui apresentadora e fiz a vez de uma das finalistas. Portanto, foi um momento muito, muito bonito, né? Eu também não sabia que tinha essa veia de cantora, né? Se calhar eu devo explorar. Cantei daquela vez e lembro também de ter feito um coro na música da Cisa Kel, quando foi da finalíssima em Songo. A primeira vez que fomos a Songo, em 2015, cantei também um

0: Cada rosa, um abraço.
1: E ali, em Nacalaporto, com os olhos postos no oceano, Ungoma teve o privilégio de, mais uma vez, atribuir o prestigiado Prémio Carreira. Uma distinção que celebra a consistência, o suor e o talento de quem já conta com mais de 25 anos de estrada.
0: E naquele ano, os holofotes viraram-se para um dos nomes resilientes da nossa música, o eterno mestre Ali Faque.
1: A história de Ali Faque confunde-se com a própria força da superação. Ainda bebê, foi rejeitado e abandonado na rua pelo próprio pai, simplesmente por ser albino. Mas o amor de mãe não conhece barreiras. Resgatado por ela, Ali Faque cresceu em Nampula, enfrentando todas as limitações que a vida lhe impôs.
0: Mas foram essas mesmas limitações que ele transformou em arte pura. Ali Faque usou a música como seu maior confessionário, um lugar para expressar dois sentimentos extremos que carregava no peito: a profunda mágoa pelo abandono do pai e a eterna gratidão pela resiliência e coragem da sua mãe.
1: E na canção que se tornou um verdadeiro hino de fé e sobrevivência, ele vai ainda mais longe. Em Kinashukuru, Ali Faque curva-se perante o divino, reconhecendo que foi em Deus que encontrou a força em comum para se manter vivo e triunfar sobre a dor.
0: Prepare o seu coração para ouvir uma das maiores lendas da nossa terra, com todo respeito e admiração. No palco da rádio, Ali Faque com Kinashukuru.

0: Que interpretação magistral! Ouvir Kina Shukuro é sempre um soco no estômago, mas também uma lufada de esperança. A Lifac não nos trouxe apenas arte, deixou-nos uma lição viva contra o estigma e a discriminação que tantas pessoas ainda enfrentam pelo simples facto de serem albinas.
1: É verdade, Olga. É a música cumprir o seu papel mais nobre, iluminar as zonas escuras da nossa sociedade e exigir respeito pela dignidade humana. E é precisamente essa mesma coragem de expor as feridas do nosso tecido social que nos traz de volta a grande causa desta edição.
0: Exatamente. O preconceito assume várias formas e uma das mais cruéis e silenciosas é a violência baseada no género. Por isso, este ano, Ngoma não se limita a passar mensagens ocasionalmente. O concurso integrou a causa no seu DNA com o prémio temático contra a violência baseada no género.
1: Este prémio tem um propósito muito claro: destrancar a arte como uma arma de transformação. Queremos provocar e incentivar os nossos artistas a romperem o silêncio de vez. Quando um músico escreve sobre este tema, ele empresta o seu microfone e a sua força para dar voz a milhares de mulheres que sofrem na sombra.
0: É a música transformar-se em acolhimento, em denúncia e, acima de tudo, em semente para uma mudança real de mentalidades. Não podemos normalizar o que destrói famílias. O artista canta, a rádio espalha a mensagem e a sociedade desperta.
2: E se a sua música fosse a última coisa que uma mulher ouvisse e fosse para a salvar?

0: Ungoma lança o prémio temático contra a violência baseada no género, contra o feminicídio. Queremos canções que quebrem o silêncio, que falem por quem não pode falar, que façam Moçambique acordar. Canta, denuncia, muda. Ungoma Moçambique, mais do que um palco, é consciência. Moçambique em Goma.
1: Olá, eu sou Eurípides Jack e sou uma das vencedoras do Goma Moçambique 2013. Por sinal, passam-se 13 anos e este foi o meu primeiro prémio de reconhecimento a nível nacional como melhor voz feminina e foi um divisor de águas na minha carreira, porque a partir deste, claro, abriu porta para mais prémios nacionais e fui muito e sou muito honrada por ter recebido este prémio com o Goma Moçambique. Nós sabemos todos que é um dos maiores portais para a divulgação da música moçambicana e eu sou um Goma Moçambique.
0: Moçambique

0: Que doce melodia! Acabamos de ouvir O Amor Que Escolhi, na voz sempre encantadora de Euridice Jack. Uma delícia de canção.
1: Uma delícia, é verdade, Olga. E olhar para Euridice hoje faz-nos viajar no tempo. Há cerca de 13 anos, ela pisava o palco de Ngoma pela primeira vez. Era ainda uma menina a dar os seus primeiros passos na música, cheia de sonhos no olhar.
0: E como o tempo lhe fez bem, hoje muito mais madura, com uma carreira consolidada e atenta aos gritos e desafios da nossa sociedade, a Euridice decidiu não ficar indiferente. Ela decidiu emprestar a sua voz, o seu talento e o seu rosto à grande campanha de Ngoma 2026 contra a violência baseada no género.
1: É esse o papel do verdadeiro artista, usar a sua maturidade para proteger e consciencializar. Mas o percurso de Euridice lembra-nos também de uma verdade incontestável. Ngoma é a maior e mais respeitada autoridade quando o assunto é descobrir, lançar e consolidar os grandes diamantes da nossa música.
0: Sem dúvida, H. Dias, este é o palco oficial das grandes revelações. A lista é longa e cheia de prestígio. Quer um exemplo? Vamos recuar até o ano 2016.
1: Ah, 2016! Foi o ano em que o país parou para ouvir e render-se ao talento de Cambezo, que se revelou ao grande público com um tema icónico que todos guardamos no coração, Ndinayenda Kupi.
0: Um tema que nasceu praticamente aqui, provando que Ngoma tem um selo de garantia na consagração do talento nacional. Fique conosco, porque o passado inspira-nos. O presente desafia-nos e a música, bem, a música continua a comandar as nossas emoções.

0: que grande recordação. Mas deixa-me puxar pelos galões do nosso arquivo, porque a história de Cambese com Guma não ficou pelo ano de estreia em 2016.
1: Tens toda a razão, Olga. Ele provou que quem tem talento repete a dose. O Cambese voltou a conquistar prémios no concurso mais vezes e carimbou o seu nome na galeria dos grandes vencedores ao levar para casa nada mais, nada menos que uma viatura zero quilómetro.
0: Um prémio merecido para um artista que nunca parou de trabalhar. E vale a pena sublinhar que o Cambese é um legítimo embaixador e orgulho da província central de Sofala. E por falar em Sofala, a sua capital, a carismática cidade da Beira, já teve o privilégio de acolher a grande finalíssima de Ngoma.
1: Pois é, mas levar a finalíssima de um concurso da dimensão de Ngoma para fora de Maputo não é um processo simples. É um evento gigantesco que movimenta uma logística pesadíssima, exigindo uma dedicação, suor e entrega absolutas da equipa responsável por montar todo o setup.
0: Exatamente. E quando pensamos em erguer esse palco imenso fora de Maputo, há um nome indispensável nos bastidores. Daniel Carimo, do nosso departamento de eventos, é o rosto, ou melhor, as mãos que coordena toda essa engrenagem complexa.
1: Daniel, como conheço, prefere fazer e não falar, mas ele aceitou o nosso convite e partilha a seguir, na primeira pessoa, como foi viver e superar o enorme desafio logístico na cidade da Beira. Vamos ouvir.
0: Vamos.
2: Pois bem, no mundo da produção, eu costumo dizer que cada evento é um novo desafio. É uma nova experiência e é sempre uma lição que levamos para a vida. E produzir a finalíssima de Ngoma tem sido exatamente essa escola. Eu pessoalmente tenho o privilégio de produzir o Ngoma há mais de 10 anos. Finalíssima em Nampula, em Chimoio, em Tete recentemente, mas também na Beira, que a semelhança das outras províncias eu gosto muito por vários fatores, né? Tenho grandes amigos, a culinária, entre outros fatores. E para mim, produzir fora é sempre um desafio. E a Beira não foi exceção, né? Exige sempre o dobro do esforço para entregarmos a qualidade que o espectador e o ouvinte merecem, claramente, né? E apesar dos contratempos do Beira,

0: backstage, o que é algo que quem trabalha nesta área sabe muito bem que não são poucos. Mas na Beira nós conseguimos entregar uma finalíssima com qualidade, graças a um esforço de toda a equipa envolvida, no caso, técnicos de som, produtores, protocolos, segurança e muitos outros, e claramente sem esquecer o nosso parceiro da cidade da Beira, o Nicolas da Nova Era, e também a Hemodraga, que nos deu todo o suporte para a realização desta finalíssima. Então, ver que correu tudo bem no final é uma recompensa muito grande para qualquer produtor, e em especial para mim, no caso, né? E para fechar, queria também aproveitar este momento para agradecer ao povo beirense, que nos acolheu de braços abertos, fez-se presente a finalíssima com a sua energia, com a sua vibração e aquela animação toda típica da cidade da Beira. Portanto, para mim foi uma experiência 5 estrelas e com certeza gostaria de repetir. Espero que também a Rádio Moçambique continue firme, como tem feito ao longo destes anos, e continue contornando todos os obstáculos que são vários, né? E que dificultam a realização da finalíssima nas outras províncias. E que possamos levar um goma a todas as capitais provinciais deste belo Moçambique. Porque a música moçambicana é de todos e é para todos, não é? Então pronto, até a próxima.
1: Muito obrigada, Daniel. Um forte abraço.

0: A nossa viagem pelas memórias de Nguma continua a surpreender. Agora recuamos ao ano de 2006, uma edição que quebrou totalmente os padrões habituais do concurso.
1: É verdade. Aquele ano foi completamente fora de série, trazendo à mesa categorias que não eram nada habituais na nossa passarela de prémios. Uma das grandes novidades foi a introdução da categoria de melhor banda.
0: E para um prémio com essa magnitude, o troféu só podia ir para as mãos de uma das maiores instituições da nossa sonoridade, o icónico grupo Goroana.
1: Os Bons Rapazes. Esta formação lendária, que tem a sua gênese e inspiração enraizadas na província de Gaza, gravou ali mais um capítulo de ouro na sua história. Mas olha que as surpresas daquele ano revolucionário não ficaram por aí.
0: Pois não, naquela mesma noite de novidades, Nguma decidiu reconhecer o impacto estático e cultural da nossa rede musical e atribuiu o inédito prémio Influência.
1: E quem levantou esse troféu com todo o mérito foi a fantástica banda Nunge, consolidando 2006 como o ano em que o trabalho coletivo e o circuito de bandas dominaram o maior palco de Moçambique.
0: As inscrições para este ano encerraram no passado dia 5 de junho e o balanço é simplesmente avassalador. Registramos um número recorde de inscritos, com cerca de 700 canções a entrarem para a corrida.
1: 700 músicas. Isto demonstra a vitalidade, a força e a confiança que os nossos artistas continuam a depositar neste palco. E se está em casa a perguntar-se agora o que é que se segue, Nguma explica.
0: E para explicar detalhadamente como vai funcionar este processo de seleção e o que é que o público pode esperar já nos próximos dias, vamos chamar o nosso produtor, Ivan Obdias. Ivan, bem-vindo ao primeiro programa da edição 2026. Que passos se seguem agora nesta maratona?
2: Olá, Olga. Viva Henriques Dias. O desafio deste ano é de facto histórico. Com cerca de 700 canções inscritas, o trabalho do júri nesta fase de triagem está a ser cirúrgico. Os próximos passos estão desenhados de forma muito clara. Primeiro, o júri está a avaliar critérios vitais como a qualidade técnica da gravação, a composição musical e, claro, a mensagem das letras, com especial atenção às obras que abraçam a nossa campanha contra a violência baseada no género. Segundo, desse universo vamos extrair as 60 canções finalistas, que serão divididas e apresentadas oficialmente na nossa programação nas próximas semanas, aqui neste programa que vocês muito bem apresentam. Terceiro, assim que essas 60 músicas forem reveladas, o poder passa inteiramente para o público, ou parte para o público, porque o júri continua a ter também alguma responsabilidade. Vamos destrancar as linhas de votação e os moçambicanos vão começar a ditar quem avança rumo ao grande jornalismo. Portanto, a recomendação que deixo aos ouvintes e aos artistas é uma só. Fiquem colados à rádio, porque o espetáculo está apenas a começar e a vossa participação vai definir o Nguma 2026. Um abraço para vocês, continuação de um bom programa, que nós estamos aqui deste lado, esta festa da música moçambicana, portanto, o maior palco da nossa música. Um abraço, bom domingo, estamos juntos.
0: Esclarecido, a fasquia, como ouviram, está elevadíssima. Obrigada, Ivan, por trazer os detalhes desta grande engrenagem.
1: Obrigado, Ivan. Já sabem, a sorte está lançada e os motores estão aquecidos. Continuem conosco nesta frequência que pulsa no ritmo do país.

0: Que balanço! É impossível ficar indiferente à energia do Mr. Cuca, um dos artistas mais influentes e celebrados da atualidade.
1: Sem dúvidas, Olga. E este tema, dá ou não dá, paralisou completamente o país e carimbou o ano de 2021 com o merecido prémio de canção mais popular, é Ritmo Puro.
0: Mas a beleza deste programa é a sua capacidade de viajar entre a vibração das pistas de dança e a imensidão das nossas maiores relíquias culturais. E agora, abrimos alas para receber uma das maiores divas e vozes sagradas da música moçambicana.
1: Senhoras e senhores, na certidão de nascimento e no bilhete de identidade, ela é Elisa Domingos Salatiel Jamis. Mas para o mundo e para a eternidade da nossa cultura, ela é simplesmente Mingas.
0: Uma artista singular que se notabilizou pela sua interpretação profunda, pela coragem de trazer mensagens de forte impacto social nas suas letras e por orgulhosamente interpretar a grande maioria das suas obras nas nossas ricas línguas moçambicanas.
1: O seu percurso confunde-se com a própria história da nossa sonoridade. Da sua vasta e brilhante galeria de sucessos, é obrigatório lembrar o ano de 1990, quando uniu forças com o mestre Chico António no dueto icónico Baila Maria.
0: Mas hoje a nossa homenagem rumo ao momento em que ela se firmou a solo. Vamos recordar o tema que a catapultou definitivamente para o reconhecimento nacional e que lhe deu o impulso e a confiança necessários para começar a escrever as suas próprias composições.
1: E corria o ano de 2021 quando Mingas recebeu no Goma o concurso com autoridade para o efeito, o prémio Carreira.

0: Que classe de nossa amigas. Mas agora, H. Dias, vamos a um esclarecimento para as centenas de artistas que se inscreveram nesta edição.
1: Vamos a isso. Atenção, família artística. O número que receberam no vosso recibo de inscrição online não serve para votação. Ela é apenas um comprovativo administrativo. Lembrem-se de que das cerca de 700 músicas inscritas, o júri vai selecionar apenas 60 canções. Só quando essa lista oficial for publicada é que teremos os códigos de voto. Aguardem serenamente. E agora viajamos direto ao Niassa, ao encontro de uma das bandas mais importantes e emblemáticas de Moçambique, os Maçucos.
0: Com toda a força e emoção da nossa música, fiquem com o tema Amai. Moçambique, Angoma.

0: E com as emoções já à flor da pele, depois desta viagem com os maçucos, o relógio não perdoa. Estamos prestes a fechar as cortinas do nosso programa de estreia.
1: É verdade, mas que arranque espetacular para um Goma 2026, Olga. Este é o primeiro de muitos encontros num ano que, garantimos, vem carregado de boas surpresas e, acima de tudo, de muita responsabilidade social.
0: Voltamos a lembrar que esta edição assume um compromisso firme através do projeto Casa Abrigo e do Prémio Temático contra a Violência Baseada no Género. Queremos ouvir os nossos artistas a romperem o silêncio, apoiando a criação da Casa Abrigo para acolher e reabilitar quem mais precisa. A nossa palavra de ordem hoje é gratidão. Estamos profundamente gratos pela vossa enorme e calorosa audiência neste dia de estreia e o vosso carinho que faz a rádio pulsar.
1: Com a esperança e a certeza de que voltamos a estar juntos numa próxima oportunidade, deixamos a assinatura de quem montou este espetáculo para si, a nossa ficha técnica.
0: Na apresentação estivemos nós, Olga da Glória
1: e H. Dias. Na arquitetura do som, Moussa Gigalibo
0: e Ivan Obdias na produção.
1: Para nos despedirmos, fechamos exatamente como iniciamos, a honrar o peso da nossa história e do nosso património cultural.
0: Fique na companhia do eterno Fernando Luiz com o emblemático tema Zavala Toti, a grande obra que conquistou o país, o primeiro vencedor do Goma em 1987.
1: Até para a semana.
0: Até para a semana.

0: Estabelecer um modelo de formação próprio de cunho moçambicano para responder aos problemas do nosso cotidiano.
1: O ministro do Interior, Paulo Xaxine, falava na celebração este domingo dos 50 anos da Escola Prática da Polícia em Matalana, distrito de Barraquene, província de Maputo. Agentes econômicos no Niassa pedem ao governo a flexibilização do pagamento da dívida para com a classe empresarial resultante do fornecimento de bens e serviços. Detalhes por Fernando Damas.
2: A preocupação foi apresentada ao ministro da Economia, Basílio Mohat, que reuniu-se este sábado com esta classe na cidade de Kwamba, no quadro da visita de 4 dias à província do Niassa, terminada este domingo. Os empresários afirmam que o atraso no pagamento das faturas dos agentes econômicos pelo governo abre espaço para a falência das empresas. A classe empresarial informou ao ministro que a situação afeta as suas contas, uma vez que parte deles tem dívidas com a banca.
3: A mensagem fica clara aqui para nós, é que os empresários de Niassa estão a pedir melhores condições para poderem trabalhar, para poderem investir e realizar os seus negócios. E nós vamos continuar como governo a trabalhar no sentido de transformarmos esta província num dos maiores polos de desenvolvimento.
2: Dificuldade de obtenção de crédito e concessões florestais são outros problemas apresentados pelos empresários no encontro com o ministro da Economia, Fernando Damas, em Lixinga.
1: Arranca esta segunda-feira a campanha de distribuição de redes mosquiteiras no âmbito da luta contra a malária em Inhambane. O governador Francisco Pagula apela à população para fazer bom uso das redes mosquiteiras. Toda a informação por Efraim Macitela.
4: No total, serão distribuídas mais de 900 mil redes em todos os distritos, com exceção da capital provincial. Francisco Pagula avisa que o governo não vai tolerar o desvio do material para fins comerciais ou para a vedação de hortas e capoeiras, uma prática que ainda se registra em algumas comunidades da província. Esta campanha de distribuição massiva visa estancar os índices de malária, que registram uma tendência de aumento exponencial na província. Os dados do setor da saúde indicam que, até o momento, Inhambane notificou perto de 400 mil casos de malária contra cerca de 300 mil registrados em igual período do ano passado. De Inhambane, Efraim Macitela.
1: O Partido Frelimo em Manica elegeu este domingo 138 delegados à 11ª Reunião Nacional de Quadros, marcada para os dias 21 a 23 de agosto do corrente ano, na cidade de Chimoio. A informação vem a seguir com o jornalista Dini Kassamu.
5: A eleição decorreu durante a Conferência Provincial de Quadros, que analisou temas relacionados com o reforço da disciplina partidária, da boa gestão, da transparência e da prestação de contas por parte dos dirigentes, bem como questões ligadas à governação participativa e ao combate à corrupção. No encerramento do encontro, o primeiro secretário do Comitê Provincial da Frelimo em Manica, Tomás Chitlango, apelou ao envolvimento dos empresários, operadores turísticos e da população na preparação da província para acolher os participantes que deverão deslocar-se de diferentes pontos do país. A partir de Chimoio, Dini Kassam.
1: Na atualidade estrangeira, Cuba volta a enfrentar hoje cortes prolongados de eletricidade, com cerca de 62% do país afetado durante o período de maior consumo devido à crise energética que atravessa o sistema elétrico nacional. Segundo a União Elétrica de Cuba, citada pela agência EFE, o país enfrenta uma crise energética agravada desde meados de 2024, com o governo a classificar a situação como crítica e a reconhecer apagões que em algumas zonas ultrapassam as 22 horas diárias. As autoridades cubanas apontam também escassez de combustíveis e as dificuldades de importação impostas pelos Estados Unidos como fatores que agravam a crise. Apresentamos as notícias das 21 horas.
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com uma energia totalmente renovada, muito otimismo e com foco direcionado para o sucesso. É possível. Bem, está na companhia de Olga da Glória até à meia-noite. O nosso menu é imperdível. A começar com a música relaxante que nos levará até ao programa Clássicos ao Domingo. E a partir das 22 horas, o requinte e a sofisticação vão tomar conta do seu rádio, do seu ambiente com o Easy Jazz, que tem a assinatura de Izzedine Fakirá. Sente-se connosco, relaxe a mente e prepare-se para uma semana fantástica. Bem-vindo e arrancamos com Stuart Sukuma, Canção Moura.

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1: O lendário Stuart Sukuma é a canção Moura. Há momentos em que a música serve de abraço, mas há outros em que ela serve de espelho e de memória. E nesta quietude que antecede uma nova semana de trabalho, o nosso pensamento viaja inevitavelmente para o calendário. Estamos em junho, o mês da nossa pátria. Faltam poucos dias para erguermos bem alto as nossas vozes e celebrarmos juntos os 51 anos da nossa independência. Vamos recuar no tempo com uma obra que é a pura poesia histórica e resiliência. De um

Chico da Conceição, e o início deste nosso programa, justamente recordando a sua terra natal. Ele, como disse, nasceu em Inhambane e cantou este Recordar é Viver para recordar a sua terra, terra onde nasceu em 1927. Chico da Conceição, filhos do casal João António da Conceição e Domingas Liberato Quinhas. O pai não era muito pela música, daqueles que achava que a música não levava a lado nenhum, mas a mãe, provavelmente pela influência brasileira do seu pai, tinha uma queda de música e fazia com que se ouvisse bastante música, música latina, particularmente a música brasileira e cubana da altura. Essas influências fizeram com que seus irmãos criassem o grupo Melodia em 1938, 39, grupo

o Siwana, a voz e o saxofone de Chico da Conceição, que hoje estamos a recordar por passagem de mais um ano da data do seu nascimento, dia 14 de junho. Chico da Conceição, que reformou-se e veio viver para Maputo, participou depois no grande espetáculo Canimamo, espetáculo de agradecimento a todo o apoio que foi dado no período da seca aqui ao nosso país por músicos portugueses, um grande festival que aconteceu, realizado pelo Movimento. Mas é também nessa altura que o Chico começa a ter mais ligações com músicos locais e é convidado também a participar em projetos de outros artistas, particularmente com o grupo M2, liderado pelo Fernando Azevedo, que contava também com o Paíto Checo como um dos músicos, e que gravam a composição que viria a ser o vencedor de um Goma em 1990, de Manecas Tomé, o título Ndapota.